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1: Antes de chegar ao Mónaco, Grace Kelly era uma das grandes estrelas de Hollywood. Nasceu em Filadélfia e construiu uma carreira de sucesso no cinema, trabalhando inclusivamente com o realizador Alfred Hitchcock. Em 1955, conheceu o príncipe René III durante uma visita ao Festival de Cannes. No ano seguinte, os dois casaram-se no Mónaco e Grace Kelly tornou-se princesa do Mónaco. A passagem da estrela de cinema, a princesa, tornou-se uma das histórias mais conhecidas do século XX. Grace Kelly continuou a viver no Principado até a sua morte em 1982 e permanece uma das figuras mais associadas à imagem internacional do Mónaco.
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3: E agora é tempo para mais uma edição dos Álbuns da Década. Trago à rádio o disco Slow Hand, de Eric Clapton, que foi lançado no mundo da música em novembro de 1977 e vendeu mais de 3 milhões de cópias. Na tabela dos 100 discos mais vendidos na década de 1970, este ocupa o lugar número 69.

A transformação de Eric Clapton de um herói divino da guitarra dos anos 60 num homem à vontade no mundo da rádio adulta contemporânea tomou forma no disco Slow Hand, que o encontrou e a sua banda num estado de espírito descontraído.

Apesar de depressa se ter tornado um favorito da rádio e da dança slow, Wonderful Tonight só dava argumentos aos críticos para o acusarem de se satisfazer com material ligeiro.

abertura do álbum, com a interpretação de Cocaine de J.J. Cale, dava o tom adequado, sendo a cadência de Slow Hand marcada no tema Country Rock Lay Down Sally, que se tornou o seu maior êxito desde o campeão das tabelas I Shot the Sheriff, quando chegou ao lugar número 3 no final de 1977.

êxito desta faixa foi também a chave para fazer do álbum o mais vendido de Clapton até aí, sendo apenas Saturday Night Fever a travar-lhe a ascensão à primeira posição.

Este disco foi gravado em Londres, no Reino Unido, e conta com a produção de Glyn Johns. Tem a concessão da capa de Daniel Stewart e Wotalu Asanuna e registra a duração de 39 minutos, contendo 9 músicas. Cocaine, Wonderful Tonight, Lay Down Sally, Next Time You See Her, We're All The Way, The Core, May You Never, Mean Old Frisco e Peaches and Diesel.

Foi mais uma edição dos Álbuns da Década. Na rádio, o disco Slow Hand, de Eric Clapton, que foi lançado no mundo da música em novembro de 1977 e vendeu mais de 3 milhões de cópias. Na tabela dos 100 discos mais vendidos na década de 1970, este ocupa o lugar número 60.

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4: Brother, I failed you. There was darkness growing within me.
5: Olá! As portas da nossa sala de cinema estão abertas para mais um Cinema 7. Hoje, em destaque, um filme de ação baseado num videojogo e uma comédia que junta Portugal e Brasil, baseada numa peça de teatro espanhola. Vamos então dar início ao Cinema 7 falando do filme Street Fighter.
4: One of combat. I don't fight anymore.
6: It's honestly the stupidest thing I've ever heard. Your brother Ken is in danger.
5: Em 1993, Ryu e Ken Masters, antigos companheiros de combate que há muito se afastaram, são aliciados pela misteriosa Chun-Li para participar no World Warrior Tournament, um torneio que coloca frente a frente os melhores lutadores do mundo. Mas o que parecia ser apenas mais uma competição depressa se transforma num confronto marcado por rivalidades antigas e combates cada vez mais violentos. Ryu e Ken acabam por descobrir que o torneio esconde uma conspiração com ramificações muito maiores do que suspeitavam.
7: You win.
8: Ain't no stopping me.
9: Oh, hell no!
10: This is about to get interesting.
11: I'm gonna kill you!
5: Street Fighter é uma aventura de artes marciais baseada no célebre videojogo da Capcom, realizado por Kitao Sakurai, que assina também o argumento em parceria com TJ Fixman, a partir de uma história de Dallan Munson e Gary Dauberman. Nos principais papéis, encontramos Noah Centineo, Jason Momoa ou Kalina Liang.
12: Eu e a Inês, nós participamos de um clube e gostaríamos muito de vos convidar para fazer parte dele também.
13: Ah! Um clube?
12: É um clube diferente, é um clube de troca, é um clube de swing.
5: E passamos para a estreia de cinema nacional desta semana, que junta atores portugueses e brasileiros. O filme chama-se O Pecado Mora em Cima.
14: Que? Talvez só sobre um iogurte vencido ou sobre duas pessoas que dividem o mesmo espaço e já não conseguem se comunicar.
5: Pedro e Inês são um casal de portugueses que vive o amor e o sexo de forma descomplexada. No apartamento por baixo do deles, vivem os brasileiros Yara e Lusa, um casal mais velho que, bastante a contragosto, começa a ouvir sons que lhes despertam a curiosidade, mas também suscitam muitas inseguranças em relação à sua própria vida conjugal. Quando um dia os quatro se juntam para um jantar, o que começa como um encontro descontraído, rapidamente se transforma em algo bastante desconfortável. Observar de perto a química entre Pedro e Inês acaba por realçar as fragilidades do relacionamento de Yara e Lusa. Com o avançar da noite, a conversa envereda por temas cada vez mais íntimos, até culminar numa proposta inesperada: troca de casais e sexo em grupo.
14: Juntos.
15: Vocês me drogaram?
14: Eu não me lembro nem do meu último orgasmo.
15: Outros filhos, ah?
16: Eu sou influencer comportamental. Eu percebo de comunicação, ok?
5: Entre a comédia de costumes e de desconforto, O Pecado Mora em Cima é a adaptação luso-brasileira de Sentimental, em que o espanhol Cesc Gay levou ao grande ecrã sua própria peça de teatro e que foi também adaptado por Olivia Wilde no bem-sucedido filme O Convite. Realizado por Rui Pedro Sousa, segundo o argumento de Edson Ataíde, o filme reúne Pedro Carvalho, Inês Aires Pereira, Marisa Hort e Miguel Falabella.
15: Depois da missa. Depois da missa?
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1: Against All Odds é uma canção do cantor e compositor britânico Phil Collins. Foi gravada para a banda sonora do filme com o mesmo nome, de 1984. É uma poderosa balada em que o seu protagonista implora à ex-namorada: olha para mim agora, sabendo que a reconciliação é contra todas as probabilidades, considerando, no entanto, que vale a pena tentar. Phil Collins foi convidado a escrever a música título do filme Against All Odds quando ela ainda estava em bruto, entre aspas, uma vez que no momento em que a banda sonora estava a ser concluída, Phil Collins estava em turnê com o Genesis. O diretor Taylor Ackford voou para Chicago para assistir a um dos concertos da banda. Collins assistiu ao filme num gravador de fita no seu quarto de hotel e concordou em participar na banda sonora. Originalmente intitulada How Can You Just Sit There, a música foi inicialmente gravada nas sessões do seu álbum de estreia a solo, intitulado Face Value, de 1981. Collins escreveu a música, que foi produzida por Arif Mardin. A parte instrumental foi gravada nos estúdios da RCA em Nova York, enquanto Phil Collins gravou a voz e a bateria no estúdio de Los Angeles. Numa entrevista para o programa This American Life, Phil Collins revelou que a música foi inspirada e escrita logo após o rompimento com a sua primeira esposa. Disse ainda que o divórcio acabou por o transformar num letrista. A música foi incluída pela primeira vez no álbum ao fazer parte da compilação Hits, de 1998. Collins lançou a gravação demo original das sessões do álbum Face Value como parte do seu projeto Take a Look at Me Now. O single alcançou o segundo lugar no Reino Unido, na UK Single Chart, enquanto nos Estados Unidos alcançou o primeiro lugar na Billboard Hot 100. Foi o primeiro de 7 singles de Collins a chegar ao número 1 nos Estados Unidos ao longo da sua carreira a solo.

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2: Por esta altura, já todos percebemos que as ferramentas de inteligência artificial, como o ChatGPT, o Cloud ou o Gemini, vieram para ficar, com empresas de todo o mundo a reorganizarem-se para introduzir processos com esta tecnologia e procurarem aumentar o seu uso entre os trabalhadores. Convém, no entanto, saber como tirar proveito desta tecnologia que, dependendo da forma como for usada, pode ajudar e muito a completar tarefas numa quantidade de tempo muito mais reduzida. Ainda assim, onde e como começar? É certo que nem todas as áreas conseguirão tirar partido de ferramentas de inteligência artificial e temos visto como a área de programação tem sido especialmente visada graças a ferramentas como o Cloud Code Anthropic ou o Codex do ChatGPT, desenvolvido pela OpenAI. Há, no entanto, algumas tarefas que escapam ao óbvio e podem ser realizadas por ferramentas de inteligência artificial. O site TechTudo fez uma lista com as 10 tarefas nas quais pode ter uma ajuda preciosa desta tecnologia que, apesar de ter chegado às nossas vidas há alguns anos, ainda tem muito por descobrir. Tome nota dessas tarefas. Transformar uma ideia num plano concreto com os passos necessários. Organizar as suas tarefas diárias numa rotina. Encontrar erros ortográficos ou contradições em textos. Preparar argumentos numa conversa mais difícil. Criar listas personalizadas de tarefas. Transformar anotações avulsas em documentos organizados. Comparar duas opções com diferentes parâmetros para o ajudar a tomar uma decisão final. Simplificar um texto que tenha uma linguagem mais complexa. Pedir para gerar ideias ou soluções para resolver um problema. E perguntar se se esqueceu de considerar alguma questão antes de seguir em frente com um projeto ou algo que se possa ter esquecido.
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2: Duas e um. 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
1: Uma das bases das empresas de sucesso é a gestão financeira. Todas as empresas que conseguem manter-se saudáveis e em constante crescimento mantêm o controlo do dinheiro, de vendas, entradas e saídas, pagamentos diversos, entre outros. Por isso é fundamental ter um fluxo de caixa para manter a organização das finanças. Certamente já deve ter ouvido o termo fluxo de caixa, mas sabe de facto o que é e para que serve? Sabe como ele pode impactar a sua empresa? Uma empresa no seu dia-a-dia precisa de organização, não só na forma de trabalho, como também para manter os seus rendimentos, investimentos e finanças em dia.
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0: E agora, tempo para a temperatura em Pombal. 16 graus.
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0: Os telemóveis são itens indispensáveis nos dias de hoje. Fazem as vezes dos despertadores, das agendas, do computador, da máquina fotográfica. Enfim, fazem tudo e mais alguma coisa. Embora sejam um objeto prático e que permite executar as mais variadas funções de forma rápida e eficaz, o telemóvel está a tirar anos de vida à população, e muito por culpa do aumento de stress que provoca. De acordo com o site Prevention, os smartphones conseguem fazer aumentar os níveis de stress das mais variadas formas, mas há uma infalível: a bateria fraca. Quem não fica com os nervos em franja quando o nível de bateria é mínimo? Esta situação recorrente tem o nome de ansiedade e é uma das consequências mais diretas da necessidade, ou dependência, de estar sempre ligado. A síndrome da vibração fantasma é também uma condição associada ao uso excessivo do telemóvel e ao stress e ansiedade que provoca. Sentir o telemóvel a vibrar, quando tal não se verifica, é algo que acontece a quase todas as pessoas, podendo muitas até achar que ouviram o telemóvel a tocar. Deixar o telemóvel em casa é uma verdadeira dor de cabeça, especialmente para aquelas pessoas que sofrem de nomofobia, o medo de ficar desconectado e que aumenta exponencialmente os níveis de stress e ansiedade, podendo fazer com que algumas passem mal. Mas estes níveis de stress podem ainda aumentar com o medo de perder algo, por exemplo, de não saber qual foi a última publicação feita nas redes sociais por determinada pessoa. A FOMO, sigla para Fear of Missing Out, ou medo de perder algo, é uma condição comum e a justificação para as pessoas acederem às redes sociais quase impulsiva e inconscientemente, vezes sem fim ao longo do dia e da noite. Sim, porque há pessoas que temem tanto não estar a par das novidades que acordam a meio da noite para saberem o que foi publicado online.
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2: A rúcula, vegetal verde escuro da mesma família do brócolos, do repolho e outras hortaliças crucíferas, possui um perfil nutricional bastante atrativo. Ela é fonte de beta-caroteno, vitamina C, vitamina K e minerais como potássio, ferro, manganês, magnésio, zinco e cobre. Por conter pouquíssimas calorias, a rúcula pode ser consumida à vontade. Além disso, as suas folhas apresentam propriedades digestivas, diuréticas e são reconhecidas como um potente alimento na prevenção de doenças, já que apresentam compostos fitoquímicos que desempenham um papel antioxidante vital no organismo. Cada porção de um copo de rúcula possui apenas 5 calorias, ou seja, ela pode ser consumida sem contraindicações por quem quer perder peso. Numa comparação nutricional com a alface, a rúcula contém cerca de 8 vezes mais cálcio, 5 vezes mais vitaminas A, C e K e 4 vezes mais ferro que a mesma quantidade da alface. Ao contrário de algumas folhas verdes, a rúcula apresenta baixa concentração de ácido oxálico, um composto químico natural que inibe a absorção de alguns minerais pelo organismo.
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0: 3 e 3. 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

0: 4 e 1. 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
1: No dia 15 de outubro de 1940, estreava o filme O Grande Ditador, realizado por Charles Chaplin. Este satiriza o nazismo e o fascismo através de alguns dos seus maiores impulsionadores, Adolf Hitler e Benito Mussolini. Foi o primeiro filme falado de Chaplin e, na ocasião do seu lançamento, os Estados Unidos ainda não tinham entrado na Segunda Guerra Mundial. Em 1978, a Unesco proclamou a Declaração Universal dos Direitos do Animal. Esta contém um preâmbulo e 14 artigos que, de forma genérica, estabelecem princípios a ser obedecidos no respeito pelos direitos dos animais. Neste dia, mas em 1990, o Prémio Nobel da Paz era atribuído ao líder soviético Mikhail Gorbachev. Entre as principais medidas tomadas por Gorbachev estão a campanha contra o alcoolismo, a retirada das tropas soviéticas do Afeganistão, após quase uma década de guerra, a anulação da condição da União Soviética como Estado Socialista. Destaca-se ainda a conivência com as reformas políticas neoliberais nos países do Pacto de Varsóvia, a chamada Doutrina Sinatra, que culminou na queda do Muro de Berlim em 1989. Durante o seu governo, as suas tentativas de reforma, tanto no campo político como no campo económico, conduziram ao término da Guerra Fria.
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2: 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Quanto à temperatura, Pombal registra agora
3: 15 graus.

0: 5 e 2. 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
1: Antes de chegar ao Mónaco, Grace Kelly era uma das grandes estrelas de Hollywood. Nasceu em Filadélfia e construiu uma carreira de sucesso no cinema, trabalhando inclusivamente com o realizador Alfred Hitchcock. Em 1955, conheceu o príncipe René III durante uma visita ao Festival de Cannes. No ano seguinte, os dois casaram-se no Mónaco e Grace Kelly tornou-se princesa do Mónaco. A passagem da estrela de cinema, a princesa, tornou-se uma das histórias mais conhecidas do século XX. Grace Kelly continuou a viver no Principado até a sua morte em 1982 e permanece uma das figuras mais associadas à imagem internacional do Mónaco.
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4: Brother, I failed you. There was darkness growing within me.
5: Olá! As portas da nossa sala de cinema estão abertas para mais um Cinema 7. Hoje, em destaque, um filme de ação baseado num videojogo e uma comédia que junta Portugal e Brasil, baseada numa peça de teatro espanhola. Vamos então dar início ao Cinema 7 falando do filme Street Fighter.
4: I'm out of combat. I don't fight anymore.
6: It's honestly the stupidest thing I've ever heard. Your brother Ken is in danger.
5: Em 1993, Ryu e Ken Masters, antigos companheiros de combate que há muito se afastaram, são aliciados pela misteriosa Chun-Li para participar no World Warrior Tournament, um torneio que coloca frente a frente os melhores lutadores do mundo. Mas o que parecia ser apenas mais uma competição depressa se transforma num confronto marcado por rivalidades antigas e combates cada vez mais violentos. Ryu e Ken acabam por descobrir que o torneio esconde uma conspiração com ramificações muito maiores do que suspeitavam.

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1: É preciso que vivamos cada dia com um sorriso na face, de nutrirmos um sentimento genuíno de felicidade connosco e com os outros. Não importa as suas condições de vida ou os problemas que possa estar a enfrentar neste momento. Sei que nem sempre é fácil sorrirmos ou até mesmo voltarmos a sorrir depois de uma situação complicada. Mas lembre-se que o sorriso tem a capacidade de modificar tudo à nossa volta. Tem a capacidade de criar um ambiente de harmonia. Está comprovado que um sorriso, assim como o bom humor e o otimismo, são vacinas contra todo tipo de doenças. O funcionamento do corpo melhora e várias dores diminuem visivelmente quando somos mais otimistas com a vida. Pense nisto e seja feliz.

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2: A rúcula, vegetal verde escuro da mesma família do brócolos, repolho e outras hortaliças crucíferas, possui um perfil nutricional bastante atrativo. Ela é fonte de beta-caroteno, vitamina C, vitamina K e minerais como potássio, ferro, manganês, magnésio, zinco e cobre. Por conter pouquíssimas calorias, a rúcula pode ser consumida à vontade. Além disso, as suas folhas apresentam propriedades digestivas, diuréticas e são reconhecidas como um potente alimento na prevenção de doenças, já que apresentam compostos fitoquímicos que desempenham um papel antioxidante vital no organismo. Cada porção de um copo de rúcula possui apenas 5 calorias, ou seja, ela pode ser consumida sem contraindicações por quem quer perder peso. Numa comparação nutricional com a alface, a rúcula contém cerca de 8 vezes mais cálcio, 5 vezes mais vitaminas A, C e K e 4 vezes mais ferro que a mesma quantidade da alface. Ao contrário de algumas folhas verdes, a rúcula apresenta baixa concentração de ácido oxálico, um composto químico natural que inibe a absorção de alguns minerais pelo organismo.
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2: Por esta altura, já todos percebemos que as ferramentas de inteligência artificial, como o ChatGPT, o Cloud ou o Gemini, vieram para ficar, com empresas de todo o mundo a reorganizarem-se para introduzir processos com esta tecnologia e procurarem aumentar o seu uso entre os trabalhadores. Convém, no entanto, saber como tirar proveito desta tecnologia que, dependendo da forma como for usada, pode ajudar e muito a completar tarefas numa quantidade de tempo muito mais reduzida. Ainda assim, onde e como começar? É certo que nem todas as áreas conseguirão tirar partido de ferramentas de inteligência artificial e temos visto como a área de programação tem sido especialmente visada graças a ferramentas como o Cloud Code Anthropic ou o Codex do ChatGPT, desenvolvido pela OpenAI. Há, no entanto, algumas tarefas que escapam ao óbvio e podem ser realizadas por ferramentas de inteligência artificial. O site TechTudo fez uma lista com as 10 tarefas nas quais pode ter uma ajuda preciosa desta tecnologia que, apesar de ter chegado às nossas vidas há alguns anos, ainda tem muito por descobrir. Tome nota dessas tarefas. Transformar uma ideia num plano concreto com os passos necessários. Organizar as suas tarefas diárias numa rotina. Encontrar erros ortográficos ou contradições em textos. Preparar argumentos numa conversa mais difícil. Criar listas personalizadas de tarefas. Transformar anotações avulsas em documentos organizados. Comparar duas opções com diferentes parâmetros para o ajudar a tomar uma decisão final. Simplificar um texto que tenha uma linguagem mais complexa. Pedir para gerar ideias ou soluções para resolver um problema. E perguntar se se esqueceu de considerar alguma questão antes de seguir em frente com um projeto ou algo que se possa ter esquecido.
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0: 7 e 1. 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
1: Município de Pombal recebeu grau ouro na área da acessibilidade digital. Saiba mais pormenores já a seguir.
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1: O município de Pombal foi distinguido com o selo ouro de usabilidade e acessibilidade atribuído pela Agência para a Reforma Tecnológica do Estado após a reformulação técnica do site institucional que procurou facilitar o acesso aos serviços, reduzir o tempo de espera e promover um uso mais eficiente dos recursos. Esta distinção realça a acessibilidade e inclusão do site, colocando o município entre as referências nacionais em acessibilidade digital, informou a Câmara. Com o site adaptado, o município procura garantir que todos os cidadãos possam aceder à informação e aos serviços públicos de forma simples e autónoma. O trabalho realizado foi além do cumprimento legal

0: estabelecido pelo Decreto-Lei nº 83/2018, tendo passado por avaliações técnicas rigorosas e testes com cidadãos reais que validaram a experiência digital, refere à autarquia. Com o selo ouro, o município de Pombal reforça a sua posição como autarquia de referência em acessibilidade digital, aproximando-se dos cidadãos e promovendo uma sociedade digital mais inclusiva, lê-se numa nota de imprensa do município. O objetivo, acrescenta a autarquia, é continuar a melhorar para que o site evolua de acordo com as necessidades dos cidadãos, uma vez que a acessibilidade é um caminho contínuo. Dois homens de 25 e 38 anos, suspeitos de envolvimento num roubo a uma instituição de crédito na cidade de Leiria, a uma orivesaria na Caranguejeira e numa tentativa de roubo de uma viatura em Monte Redondo, foram detidos pela Polícia Judiciária em Lisboa. Segundo a PJ, os dois cidadãos estrangeiros terão integrado um grupo criminoso que entre junho e outubro deste ano se dedicou à prática de crimes violentos com recurso a armas de fogo nas zonas de Lisboa e Leiria. A operação foi conduzida pelo Departamento de Investigação Criminal de Leiria em articulação com a Diretoria de Lisboa e Val do Tejo. O grupo recorria a viaturas alugadas em empresas de rent-a-car que não eram devolvidas, colocando-lhes matrículas de outros veículos com características idênticas para continuar a utilizá-las. Outras viaturas eram roubadas na via pública, sob ameaça de armas de fogo, através do método conhecido como carjacking. Nas suas atuações, os suspeitos usavam sobretudo roupa escura, luvas e acessórios para ocultar o rosto, adianta a polícia. Nos inquéritos a cargo do Departamento de Investigação Criminal de Leiria, estão indiciados por roubo agravado e associação criminosa na sequência dos assaltos à instituição de crédito e à orivesaria, bem como da tentativa de carjacking em Monte Redondo. Na área de Lisboa, são suspeitos de pelo menos um roubo agravado na via pública, de uma tentativa de carjacking ocorrida a 11 de outubro e de um roubo agravado a uma loja de conveniência, cujas imagens foram amplamente divulgadas nas redes sociais. Estão ainda referenciados por outros crimes semelhantes na área metropolitana de Lisboa, prosseguindo a investigação. No conjunto dos processos, são investigados crimes de abuso de confiança agravado, roubo agravado, detenção de arma proibida, falsificação de documentos e associação criminosa. A PJ considera ter desmantelado um grupo que, dada a violência das suas atuações, vinha a provocar receio e alarme social. Segundo a mesma fonte, os suspeitos mantinham há alguns anos moradas temporárias na área metropolitana de Lisboa e em Leiria, para dificultar o controlo pelas autoridades. Os detidos vão ser presentes à autoridade judiciária competente para a aplicação das medidas de coação. O corpo do pescador lúdico, desaparecido desde a noite de sábado em Peniche, foi encontrado ontem na zona do Baleal, informou a Autoridade Marítima Nacional. Na sequência de uma das ações diárias de patrulha efetuadas pela Autoridade Marítima Nacional, foi detectado o corpo de um homem junto a uma zona rochosa na zona do Baleal, no concelho de Peniche, onde tinha desaparecido, refere o comunicado, acrescentando que o corpo foi recolhido pelos tripulantes do salva-vidas de Peniche e transportado para as suas instalações. O óbito foi atestado pela Delegada de Saúde após contacto com o Ministério Público, tendo o corpo sido depois transportado pelos bombeiros voluntários de Peniche para o Gabinete Médico-Legal de Torres Vedras. O pescador, de 53 anos, encontrava-se desaparecido desde a noite de sábado, depois de ter saído para exercer a atividade da pesca lúdica na zona do Baleal, no concelho de Peniche. O Gabinete de Psicologia da Polícia Marítima foi ativado e presta apoio aos familiares da vítima. E assim chega ao fim este serviço noticioso. Fique bem, continue na nossa companhia.
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3: Quanto à temperatura, Pombal registra agora 14 graus.

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1: No dia 15 de outubro de 1940, estreava o filme O Grande Ditador, realizado por Charles Chaplin. Este satiriza o nazismo e o fascismo através de alguns dos seus maiores impulsionadores, Adolf Hitler e Benito Mussolini. Foi o primeiro filme falado de Chaplin e, na ocasião do seu lançamento, os Estados Unidos ainda não tinham entrado na Segunda Guerra Mundial. Em 1978, a Unesco proclamou a Declaração Universal dos Direitos do Animal. Esta contém um preâmbulo e 14 artigos que, de forma genérica, estabelecem princípios a ser obedecidos no respeito pelos direitos dos animais. Neste dia, mas em 1990, o Prémio Nobel da Paz era atribuído ao líder soviético Mikhail Gorbachev. Entre as principais medidas tomadas por Gorbachev estão a campanha contra o alcoolismo, a retirada das tropas soviéticas do Afeganistão, após quase uma década de guerra, a anulação da condição da União Soviética como Estado Socialista. Destaca-se ainda a conivência com as reformas políticas neoliberais nos países do Pacto de Varsóvia, a chamada Doutrina Sinatra, que culminou na queda do Muro de Berlim em 1989. Durante o seu governo, as suas tentativas de reforma, tanto no campo político como no campo económico, conduziram ao término da Guerra Fria.
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3: Está no ar mais um Cinema 7, com sugestões para que aproveite bem o fim de semana no Conselho de Pombal. E começamos então com o teatro, esta sexta-feira, a partir das 21h30, no Auditório Municipal de Pombal. Pode assistir à peça Álbum de Família, de Lúcia Pires. Parte da fotografia como território de memória, explorando a infância, as suas marcas e as narrativas que persistem no tempo. O custo do bilhete é de 3 euros e o espetáculo é para maiores de 14 anos. Depois, no sábado e domingo, vai haver teatro nas freguesias, com apresentações de 3 grupos oriundos do Conselho de Pombal. Assim, no sábado, às 21h30, o Gata Júnior, de Almagreira, leva a peça Almagra em direto à Associação Desportiva e Ação Cultural da Charneca. À mesma hora, o Teatro Amador de Pombal estará na Associação Cultural Recreativa e Desportiva do Lourissal para apresentar a sua última peça, Reunião. E no domingo, às 17 horas, é a vez da Sercipon ir a Vermoil, ao auditório da Filarmónica Vermoilense, apresentar Aqui Há um País. Todos estes espetáculos têm um custo de entrada de 2 euros. Este fim de semana, a Casa Varela de Pombal vai estar entretida com o Art and Play, uma jam de jogos que combina artistas de diferentes disciplinas com desenvolvedores de jogos num ambiente vibrante e colaborativo, convidando-os a embarcar numa jornada transformadora de exploração criativa. O objetivo principal é que cada equipa crie um jogo utilizando a arte criada pelo artista. O evento termina com uma grande apresentação de todos os jogos a um público entusiasmado de desenvolvedores, artistas e entusiastas de jogos. No sábado, às 15 horas, prosseguem os ciclos de conferências História e Património da Redinha, desta vez com a palestra A Talha Dourada do Altar-Mor da Igreja de São Francisco da Redinha, testemunho do barroco joanino em Terras de Sicó. A conferência é na sede da Junta de Freguesia da Redinha e tem entrada livre. Já na Biblioteca Municipal de Pombal, às 15h30 de sábado, acontece mais uma brinquedoteca. A iniciativa, que tem o compromisso de proporcionar momentos de aprendizagem, de aquisição de conhecimentos, de desenvolvimento pessoal, de criação de relações saudáveis de forma natural e divertida, em família ou individualmente. É destinada a famílias com crianças dos 7 aos 10 anos. Também no sábado, no Teatro Cine de Pombal, na Galeria 1, é inaugurada a exposição Ex Situ, do pombalense João Ribeiro. Ex situ é a expressão do latim que significa fora do lugar de origem e dá nome à quarta exposição individual de João Ribeiro. Reunindo obras inspiradas numa viagem pela Ásia, a exposição apresenta pinturas construídas a partir de tecidos recolhidos em 6 países e de memórias, fotografias e experiências vividas pelo artista. Também no sábado, às 21 horas, o Clube de Cicloturismo de Pombal realiza a iniciativa Pedalar o Fado, que acontece na Sala Jardim do Centro de Transportes de Pombal. Liliana Luz é a fadista convidada, que será acompanhada pelos irmãos João e Ricardo Silva na viola de fado e na guitarra portuguesa. O custo da entrada é de 25 euros, que inclui a ceia com entradas, caldo verde e enchidos grelhados. Quanto ao futebol, na divisão de honra, vai-se jogar a 5ª jornada, destacando-se o derby do Conselho de Pombal entre o Grupo Desportivo da Ilha e o Guiense, que se joga sábado às 20h30 no Campo das Lagoas, na Ilha. No domingo, às 15h, no Campo Armindo Lopes Carolino, em Flandes, o Sporting Pombal recebe o Peniche. Na 1ª Divisão Distrital Série A, em destaque estão as partidas Moita do Boi a Velarense, Arcuda Alveiazer e Pelariga Caseirinhos, que se vão jogar no domingo a partir das 15 horas. Eram estas então as sugestões que tinha para si. Se tiver algum evento que queira destacar na sua terra, pode-nos fazer chegar essa informação através da nossa página de Facebook ou então por e-mail para geral@pombal97.com. Aproveite estas sugestões e viva a cultura e o desporto no seu concelho.
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0: Against All Odds é uma canção do cantor e compositor britânico Phil Collins. Foi gravada para a banda sonora do filme com o mesmo nome, de 1984. É uma poderosa balada em que o seu protagonista implora à ex-namorada: olha para mim agora, sabendo que a reconciliação é contra todas as probabilidades, considerando, no entanto, que vale a pena tentar. Phil Collins foi convidado a escrever a música título do filme Against All Odds quando ela ainda estava em bruto, entre aspas, uma vez que no momento em que a banda sonora estava a ser concluída, Phil Collins estava em turnê com o Genesis. O diretor Taylor Ackford voou para Chicago para assistir a um dos concertos da banda. Collins assistiu ao filme num gravador de fita no seu quarto de hotel e concordou em participar na banda sonora. Originalmente intitulada How Can You Just Sit There, a música foi inicialmente gravada nas sessões do seu álbum de estreia a solo, intitulado Face Value, de 1981. Collins escreveu a música, que foi produzida por Arif Marden. A parte instrumental foi gravada nos estúdios da RCA em Nova York, enquanto Phil Collins gravou a voz e a bateria no estúdio de Los Angeles. Numa entrevista para o programa This American Life, Phil Collins revelou que a música foi inspirada e escrita logo após o rompimento com a sua primeira esposa. Disse ainda que o divórcio acabou por o transformar num letrista. A música foi incluída pela primeira vez no álbum ao fazer parte da compilação Hits, de 1998. Collins lançou a gravação demo original das sessões do álbum Face Value como parte do seu projeto Take a Look at Me Now. O single alcançou o 2º lugar no Reino Unido, na UK Singles Chart, enquanto nos Estados Unidos alcançou o 1º lugar na Billboard Hot 100. Foi o primeiro de 7 singles de Collins a chegar ao número 1 nos Estados Unidos ao longo da sua carreira a solo.

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1: Destaques de dia. Esta semana, os grupos políticos do Parlamento Europeu preparam a próxima sessão plenária. Em Estrasburgo, a partir de segunda-feira, os eurodeputados vão avaliar os resultados da reunião do Conselho Europeu de outubro e assinalar o Dia Internacional para a Erradicação da Pobreza. Debaterão também o programa de trabalho da Comissão para o próximo ano e prepararão ainda as suas posições sobre o orçamento da UE para 2027, o próximo programa Erasmus+, e as suas exigências para a Conferência das Nações Unidas sobre o Clima, a COP31, que terá lugar em novembro. Em Estrasburgo, os eurodeputados vão também votar medidas para proteger os direitos dos passageiros, melhorar as ligações ferroviárias de alta velocidade em toda a Europa e combater a fraude ao IVA. Da ordem do dia fazem também parte as alterações ao regulamento matérias-primas críticas, regras mais simples em matéria de resíduos e orientações para as políticas de emprego nos Estados-membros. A sessão plenária de 4 dias terminará em 22 de outubro. Amanhã, o Parlamento Europeu organiza uma conferência com dirigentes dos países do Golfo Pérsico em Bruxelas. Presidida pela Presidente do Parlamento, Roberta Metsola, a reunião vai centrar-se no reforço da parceria estratégica entre a UE e o Conselho de Cooperação do Golfo, uma organização regional que reúne 6 países do Médio Oriente. Os debates abordarão igualmente a liberdade de navegação no Estreito de Hormuz e no Mar Vermelho, a segurança energética e o impacto da guerra da Rússia na Ucrânia. A conferência terminará com uma declaração conjunta.
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vá. É como diz o C.S. Lewis no livro dos Quatro Amores. No início de uma amizade, a expressão típica será algo como: o quê? Tu também? Pensava que eu era a única pessoa. Se alguém com esta percepção morre, sem achar uma alma aparentada, nada daí virá. Deixamos de ter arte, deixamos de ter desporto, deixamos de ter religião. É quando duas pessoas assim se descobrem uma à outra, quando partilham essa mesma visão, que uma verdadeira amizade nasce. E nesse instante, elas estão acompanhadas.

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4: Brother, I failed you. There was darkness growing within me.
5: Olá! As portas da nossa sala de cinema estão abertas para mais um Cinema 7. Hoje, em destaque, um filme de ação baseado num videojogo e uma comédia que junta Portugal e Brasil, baseada numa peça de teatro espanhola. Vamos então dar início ao Cinema 7 falando do filme Street Fighter.
4: One of combat. I don't fight anymore.
6: It's honestly the stupidest thing I've ever heard. Your brother Ken is in danger.
5: Em 1993, Ryu e Ken Masters, antigos companheiros de combate que há muito se afastaram, são aliciados pela misteriosa Chun-Li para participar no World Warrior Tournament, um torneio que coloca frente a frente os melhores lutadores do mundo. Mas o que parecia ser apenas mais uma competição, depressa se transforma num confronto marcado por rivalidades antigas e combates cada vez mais violentos. Ryu e Ken acabam por descobrir que o torneio esconde uma conspiração com ramificações muito maiores do que suspeitavam.
7: You win.
8: Ain't no stopping me.
9: Oh, hell no!
10: This is about to get interesting.
11: I'm gonna kill you!
5: Street Fighter é uma aventura de artes marciais baseada no célebre videojogo da Capcom, realizado por Kitao Sakurai, que assina também o argumento em parceria com TJ Fixman, a partir de uma história de Dallan Munson e Gary Dauberman. Nos principais papéis, encontramos Noah Centineo, Jason Momoa ou Kalina Liang.
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12: Eu e a Inês, nós participamos de um clube e gostaríamos muito de vos convidar para fazer parte dele também.
13: Ah! Um clube?
12: É um clube diferente, é um clube de troca, é um clube de swing.
5: E passamos para a estreia de cinema nacional desta semana, que junta atores portugueses e brasileiros. O filme chama-se O Pecado Mora em Cima.
14: Que? Talvez só sobre um iogurte vencido ou sobre duas pessoas que dividem o mesmo espaço e já não conseguem se comunicar.
5: Pedro e Inês são um casal de portugueses que vive o amor e o sexo de forma descomplexada. No apartamento por baixo do deles vivem os brasileiros Yara e Lusa, um casal mais velho que, bastante a contragosto, começa a ouvir sons que lhes despertam a curiosidade, mas também suscitam muitas inseguranças em relação à sua própria vida conjugal. Quando um dia os quatro se juntam para um jantar, o que começa como um encontro descontraído rapidamente se transforma em algo bastante desconfortável. Observar de perto a química entre Pedro e Inês acaba por realçar as fragilidades do relacionamento de Yara e Lusa. Com o avançar da noite, a conversa envereda por temas cada vez mais íntimos até culminar numa proposta inesperada: troca de casais e sexo em grupo.
14: Juntos.
15: Vocês me drogaram?
14: Eu não me lembro nem do meu último orgasmo.
15: Cagou dos filhos, hã?
16: Eu sou influencer comportamental. Eu percebo de comunicação, ok?
5: Entre a comédia de costumes e de desconforto, O Pecado Mora em Cima é a adaptação luso-brasileira de Sentimental, em que o espanhol Cesc Gay levou ao grande ecrã sua própria peça de teatro e que foi também adaptado por Olivia Wilde no bem-sucedido filme O Convite. Realizado por Rui Pedro Sousa, segundo o argumento de Edson Ataíde, o filme reúne Pedro Carvalho, Inês Aires Pereira, Marisa Hort e Miguel Falabella.
12: Depois da missa.
15: Depois da missa?
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1: Uma das bases das empresas de sucesso é a gestão financeira. Todas as empresas que conseguem manter-se saudáveis e em constante crescimento mantêm o controlo do dinheiro, de vendas, entradas e saídas, pagamentos diversos, entre outros. Por isso é fundamental ter um fluxo de caixa para manter a organização das finanças. Certamente já deve ter ouvido o termo fluxo de caixa, mas sabe de facto o que é e para que serve? Sabe como ele pode impactar a sua empresa? Uma empresa no seu dia-a-dia precisa de organização, não só na forma de trabalho, como também para manter os seus rendimentos, investimentos e finanças em dia.
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a fechar a semana ao seu lado. Espero que esteja a ter uma ótima quinta-feira. Por aqui prometemos sempre música, informação e entretenimento. Não precisa de mais nada.

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9: 8:25.

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3: E agora é tempo para mais uma edição dos Álbuns da Década. Trago à rádio o disco Slow Hand, de Eric Clapton, que foi lançado no mundo da música em novembro de 1977 e vendeu mais de 3 milhões de cópias. Na tabela dos 100 discos mais vendidos na década de 1970, este ocupa o lugar número 69.

A transformação de Eric Clapton de um herói divino da guitarra dos anos 60 num homem à vontade no mundo da rádio adulta contemporânea tomou forma no disco Slow Hand, que o encontrou e a sua banda num estado de espírito descontraído.

associando pela primeira vez o produtor Glyn Johns, cujos créditos passados de produção e engenharia sonora incluíam os Beatles, os Rolling Stones e os The Who, este lançamento de 1977 era também um caso de ecletismo, assimilando blues, country e rock puro. A abordagem contida de Clapton encontra toda a sua evidência em Wonderful Tonight, a primeira canção que ele preparou para o álbum, e mais um tributo, depois de Layla, à sua futura esposa Patti Boyd, que se divorciara nesse ano do ex-Beatle George Harrison.

Apesar de depressa se ter tornado um favorito da rádio e da dança slow, Wonderful Tonight só dava argumentos aos críticos para o acusarem de se satisfazer com material ligeiro

abertura do álbum, com a interpretação de Cocaine de J.J. Cale, dava o tom adequado, sendo a cadência de Slow Hand marcada no tema Country Rock Lay Down Sally, que se tornou o seu maior êxito desde o campeão das tabelas I Shot the Sheriff, quando chegou ao lugar número 3 no final de 1977.

êxito desta faixa foi também a chave para fazer do álbum o mais vendido de Clapton até aí, sendo apenas Saturday Night Fever a travar-lhe a ascensão à primeira

Este disco foi gravado em Londres, no Reino Unido, e conta com a produção de Glyn Johns. Tem a concessão da capa de Daniel Stewart e Wotalu Asanuna e registra a duração de 39 minutos, contendo 9 músicas. Cocaine, Wonderful Tonight, Lay Down Sally, Next Time You See Her, We're All The Way, The Core, May You Never, Mean Old Frisco e Peaches and Diesel.

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1: Foi mais uma edição dos Álbuns da Década. Na rádio, o disco Slow Hand, de Eric Clapton, que foi lançado no mundo da música em novembro de 1977 e vendeu mais de 3 milhões de cópias. Na tabela dos 100 discos mais vendidos na década de 1970, este ocupa o lugar número 60.

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2: Antes de chegar ao Mónaco, Grace Kelly era uma das grandes estrelas de Hollywood. Nasceu em Filadélfia e construiu uma carreira de sucesso no cinema, trabalhando inclusivamente com o realizador Alfred Hitchcock. Em 1955, conheceu o príncipe René III durante uma visita ao Festival de Cannes. No ano seguinte, os dois casaram-se no Mónaco e Grace Kelly tornou-se princesa do Mónaco. A passagem da estrela de cinema, a princesa, tornou-se uma das histórias mais conhecidas do século XX. Grace Kelly continuou a viver no Principado até a sua morte em 1982 e permanece uma das figuras mais associadas à imagem internacional do Mónaco.
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2: Quinta-feira, parece mentira. Esta semana está a passar a correr. Mantenha-se na nossa companhia e aproveite para ouvir muita música cheia de animação. A ver se chamamos a sexta-feira.

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1: Os telemóveis são itens indispensáveis nos dias de hoje. Fazem as vezes dos despertadores, das agendas, do computador, da máquina fotográfica, enfim, fazem tudo e mais alguma coisa. Embora sejam um objeto prático e que permite executar as mais variadas funções de forma rápida e eficaz, o telemóvel está a tirar anos de vida à população, e muito por culpa do aumento de stress que provoca. De acordo com o site Prevention, os smartphones conseguem fazer aumentar os níveis de stress das mais variadas formas, mas há uma infalível: a bateria fraca. Quem não fica com os nervos em franja quando o nível de bateria é mínimo? Esta situação recorrente tem o nome de ansiedade e é uma das consequências mais diretas da necessidade, ou dependência, de estar sempre ligado. A síndrome da vibração fantasma é também uma condição associada ao uso excessivo do telemóvel e ao stress e ansiedade que provoca. Sentir o telemóvel a vibrar, quando tal não se verifica, é algo que acontece a quase todas as pessoas, podendo muitas até achar que ouviram o telemóvel a tocar. Deixar o telemóvel em casa é uma verdadeira dor de cabeça, especialmente para aquelas pessoas que sofrem de nomofobia, o medo de ficar desconectado, e que aumenta exponencialmente os níveis de stress e ansiedade, podendo fazer com que algumas passem mal. Mas estes níveis de stress podem ainda aumentar com o medo de perder algo, por exemplo, de não saber qual foi a última publicação feita nas redes sociais por determinada pessoa. A FOMO, sigla para Fear of Missing Out, ou medo de perder algo, é uma condição comum e a justificação para as pessoas acederem às redes sociais quase impulsiva e inconscientemente, vezes sem fim ao longo do dia e da noite. Sim, porque há pessoas que temem tanto não estar a par das novidades que acordam a meio da noite para saberem o que foi publicado online.
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2: Queres saber que horas são?
3: 8:54.

0: 9 e 2. 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

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Boa quinta-feira, que dia lindo para ser feliz. Por aqui vamos ter muito conteúdo de entretenimento, informação e muito mais. Não vai querer perder. Me pede o

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4: Olá, sou Matheus Leonardo e quero ouvir Sting.

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1: Município de Pombal subiu caudo na área de acessibilidade digital. Saiba mais menores já a seguir.
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1: O município de Pombal foi distinguido com o selo Ouro Usabilidade e Acessibilidade.

0: O sentido das palavras. O sentido das palavras.
1: Coisa bonita.
0: O sentido das palavras. Quase na orientação da casca.
2: Palavras de amor, esperança.
3: Palavras eram erguidas, luz escura, vidas.
4: Palavras sem mais querer.
0: O sentido das palavras. Um ar mais positivo para a vida. É preciso que vivemos cada dia com um riso face. Desmemos o sentido genuíno de felicidade no hoje e com outros. Não importa as condições de vida. O problema pode ser diferente neste momento. Sei que sempre é fácil sorrirmos, ou até mesmo voltarmos a sorrir, depois de uma situação pica. Mas lembre-se que o sorriso tem a capacidade de modificar tudo à nossa volta. A capacidade de criar um ambiente de harmonia. Comprovado que o sorriso, assim como o bom humor e o otimismo, assim desconto todo tipo de doenças. O funcionamento do corpo melhora e vês dores diminuem diariamente quando sou otimista com a vida. Se nisto, seja feliz.

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1: Against All Odds é uma canção do cantor e compositor britânico Phil Collins. Foi gravada para a banda sonora do filme com o mesmo nome, de 1984. É uma poderosa balada em que o seu protagonista implora à ex-namorada: olha para mim agora, sabendo que a reconciliação é contra todas as probabilidades, considerando, no entanto, que vale a pena tentar. Phil Collins foi convidado a escrever a música título do filme Against All Odds quando ela ainda estava em bruto, entre aspas, uma vez que no momento em que a banda sonora estava a ser concluída, Phil Collins estava em turnê com o Genesis. O diretor Taylor Ackford voou para Chicago para assistir a um dos concertos da banda. Collins assistiu ao filme num gravador de fita no seu quarto de hotel e concordou em participar na banda sonora. Originalmente intitulada How Can You Just Sit There, a música foi inicialmente gravada nas sessões do seu álbum de estreia a solo, intitulado Face Value, de 1981. Collins escreveu a música, que foi produzida por Arif Mardan. A parte instrumental foi gravada nos estúdios da RCA em Nova York, enquanto Phil Collins gravou a voz e a bateria no estúdio de Los Angeles. Numa entrevista para o programa This American Life, Phil Collins revelou que a música foi inspirada e escrita logo após o rompimento com a sua primeira esposa. Disse ainda que o divórcio acabou por o transformar num letrista. A música foi incluída pela primeira vez no álbum ao fazer parte da compilação Hits, de 1998. Collins lançou a gravação demo original das sessões do álbum Face Value como parte do seu projeto Take a Look at Me Now. O single alcançou o segundo lugar no Reino Unido, na UK Singles Chart, enquanto nos Estados Unidos alcançou o primeiro lugar na Billboard Hot 100. Foi o primeiro de 7 singles de Collins a chegar ao número 1 nos Estados Unidos ao longo da sua carreira a solo. How can I...

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2: Olá,
3: eu sou a Armandina e vivo em Condeixa. Gostava de ouvir o Lionel Richie. Obrigada.

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3: E agora é tempo para mais uma edição dos Álbuns da Década. Trago à rádio o disco Slow Hand, de Eric Clapton, que foi lançado no mundo da música em novembro de 1977 e vendeu mais de 3 milhões de cópias. Na tabela dos 100 discos mais vendidos na década de 1970, este ocupa o lugar número 69. Este ocupa o lugar número 69.

A transformação de Eric Clapton de um herói divino da guitarra dos anos 60 num homem à vontade no mundo da rádio adulta contemporânea tomou forma no disco Slow Hand, que o encontrou e a sua banda num estado de espírito descontraído.

associando pela primeira vez o produtor Glyn Johns, cujos créditos passados de produção e engenharia sonora incluíam os Beatles, os Rolling Stones e os The Who, este lançamento de 1977 era também um caso de ecletismo, assimilando blues, country e rock puro. A abordagem contida de Clapton encontra toda a sua evidência em Wonderful Tonight, a primeira canção que ele preparou para o álbum, e mais um tributo, depois de Layla, à sua futura esposa Patti Boyd, que se divorciara nesse ano do ex-Beatle George Harrison.

Apesar de depressa se ter tornado um favorito da rádio e da dança slow, Wonderful Tonight só dava argumentos aos críticos para o acusarem de se satisfazer com material ligeiro e

abertura do álbum, com a interpretação de Cocaine de J.J. Cale, dava o tom adequado, sendo a cadência de Slow Hand marcada no tema Country Rock Lay Down Sally, que se tornou o seu maior êxito desde o campeão das tabelas I Shot the Sheriff, quando chegou ao lugar número 3 no final de 1970.

êxito desta faixa foi também a chave para fazer do álbum o mais vendido de Clapton até aí, sendo apenas Saturday Night Fever a travar-lhe a ascensão à primeira posição.

Este disco foi gravado em Londres, no Reino Unido, e conta com a produção de Glyn Johns. Tem a concessão da capa de Daniel Stewart e Wattle Wassanuna e registra a duração de 39 minutos, contendo 9 músicas. Cocaine, Wonderful Tonight, Lay Down Sally, Next Time You See Her, We're All The Way, The Core, May You Never, Mean Old Frisco e Peaches and Diesel.

Foi mais uma edição dos Álbuns da Década. Na rádio, o disco Slow Hand, de Eric Clapton, que foi lançado no mundo da música em novembro de 1977 e vendeu mais de 3 milhões de cópias. Na tabela dos 100 discos mais vendidos na década de 1970, este ocupa o lugar número

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0: meio-dia e um. 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
1: Os telemóveis são itens indispensáveis nos dias de hoje. Fazem as vezes dos despertadores, das agendas, do computador, da máquina fotográfica, enfim, fazem tudo e mais alguma coisa. Embora sejam um objeto prático e que permite executar as mais variadas funções de forma rápida e eficaz, o telemóvel está a tirar anos de vida à população, e muito por culpa do aumento de stress que provoca. De acordo com o site Prevention, os smartphones conseguem fazer aumentar os níveis de stress das mais variadas formas, mas há uma infalível: a bateria fraca. Quem não fica com os nervos em franja quando o nível de bateria é mínimo? Esta situação recorrente tem o nome de ansiedade e é uma das consequências mais diretas da necessidade, ou dependência, de estar sempre ligado. A síndrome da vibração fantasma é também uma condição associada ao uso excessivo do telemóvel e ao stress e ansiedade que provoca. Sentir o telemóvel a vibrar, quando tal não se verifica, é algo que acontece a quase todas as pessoas, podendo muitas até achar que ouviram o telemóvel a tocar. Deixar o telemóvel em casa é uma verdadeira dor de cabeça, especialmente para aquelas pessoas que sofrem de nomofobia, o medo de ficar desconectado e que aumenta exponencialmente os níveis de stress e ansiedade, podendo fazer com que algumas passem mal. Mas estes níveis de stress podem ainda aumentar com o medo de perder algo, por exemplo, de não saber qual foi a última publicação feita nas redes sociais por determinada pessoa. A FOMO, sigla para Fear of Missing Out, ou medo de perder algo, é uma condição comum e a justificação para as pessoas acederem às redes sociais quase impulsiva e inconscientemente, vezes sem fim ao longo do dia e da noite. Sim, porque há pessoas que temem tanto não estar a par das novidades que acordam a meio da noite para saberem o que foi publicado online.
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2: Já é quinta-feira e por aqui estamos a pensar no fim de semana. E por isso, trazemos-lhe uma tarde muito animada.

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1: O município de Pombal recebeu grau ouro na área da acessibilidade digital. Saiba mais pormenores já a seguir.
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1: O município de Pombal foi distinguido com o selo ouro de usabilidade e acessibilidade atribuído pela Agência para a Reforma Tecnológica do Estado após a reformulação técnica do site institucional que procurou facilitar o acesso aos serviços, reduzir o tempo de espera e promover um uso mais eficiente dos recursos. Esta distinção realça a acessibilidade e inclusão do site, colocando o município entre as referências nacionais em acessibilidade digital, informou a Câmara. Com o site adaptado, o município procura garantir que todos os cidadãos possam aceder à informação e aos serviços públicos de forma simples e autónoma. O trabalho realizado foi além do cumprimento legal estabelecido pelo Decreto-Lei nº 83/2018, tendo passado por avaliações técnicas rigorosas e testes com cidadãos reais que validaram a experiência digital, refere à autarquia. Com o selo ouro, o município de Pombal reforça a sua posição como autarquia de referência em acessibilidade digital, aproximando-se dos cidadãos e promovendo uma sociedade digital mais inclusiva, lê-se numa nota de imprensa do município. O objetivo, acrescenta a autarquia, é continuar a melhorar para que o site evolua de acordo com as necessidades dos cidadãos, uma vez que a acessibilidade é um caminho contínuo. Dois homens de 25 e 38 anos, suspeitos de envolvimento num roubo a uma instituição de crédito na cidade de Leiria, a uma orivesaria na Caranguejeira e numa tentativa de roubo de uma viatura em Monte Redondo, foram detidos pela Polícia Judiciária em Lisboa. Segundo a PJ, os dois cidadãos estrangeiros terão integrado um grupo criminoso que entre junho e outubro deste ano se dedicou à prática de crimes violentos com recurso a armas de fogo nas zonas de Lisboa e Leiria. A operação foi conduzida pelo Departamento de Investigação Criminal de Leiria em articulação com a Diretoria de Lisboa e Vale do Tejo. O grupo recorria a viaturas alugadas em empresas de rent-a-car que não eram devolvidas, colocando-lhes matrículas de outros veículos com características idênticas para continuar a utilizá-las. Outras viaturas eram roubadas na via pública, sob ameaça de armas de fogo, através do método conhecido como carjacking. Nas suas atuações, os

0: Suspeitos usavam sobretudo roupa escura, luvas e acessórios para ocultar o rosto, adianta a polícia. Nos inquéritos a cargo do Departamento de Investigação Criminal de Leiria, estão indiciados por roubo agravado e associação criminosa na sequência dos assaltos à instituição de crédito e à ourivesaria, bem como da tentativa de carjacking em Monte Redondo. Na área de Lisboa, são suspeitos de pelo menos um roubo agravado na via pública, de uma tentativa de carjacking ocorrida a 11 de outubro e de um roubo agravado a uma loja de conveniência cujas imagens foram amplamente divulgadas nas redes sociais. Estão ainda referenciados por outros crimes semelhantes na área metropolitana de Lisboa, prosseguindo a investigação. No conjunto dos processos, são investigados crimes de abuso de confiança agravado, roubo agravado, detenção de arma proibida, falsificação de documentos e associação criminosa. A PJ considera ter desmantelado um grupo que, dada a violência das suas atuações, vinha a provocar receio e alarme social. Segundo a mesma fonte, os suspeitos mantinham há alguns anos moradas temporárias na área metropolitana de Lisboa e em Leiria para dificultar o controlo pelas autoridades. Os detidos vão ser presentes à autoridade judiciária competente para a aplicação das medidas de coação. O corpo do pescador lúdico, desaparecido desde a noite de sábado em Peniche, foi encontrado ontem na zona do Baleal, informou a Autoridade Marítima Nacional. Na sequência de uma das ações diárias de patrulha efetuadas pela Autoridade Marítima Nacional, foi detectado o corpo de um homem junto a uma zona rochosa na zona do Baleal, no concelho de Peniche, onde tinha desaparecido, refere o comunicado, acrescentando que o corpo foi recolhido pelos tripulantes do salva-vidas de Peniche e transportado para as suas instalações. O óbito foi atestado pela delegada de saúde após contacto com o Ministério Público, tendo o corpo sido depois transportado pelos bombeiros voluntários de Peniche para o gabinete médico-legal de Torres Vedras. O pescador, de 53 anos, encontrava-se desaparecido desde a noite de sábado, depois de ter saído para exercer a atividade da pesca lúdica na zona do Baleal, no concelho de Peniche. O gabinete de psicologia da Polícia Marítima foi ativado e presta apoio aos familiares da vítima. E assim chega ao fim este serviço noticioso. Fique bem, continue na nossa companhia.
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1: O relógio marca agora
4: meio-dia e 39.
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4: Antes de chegar ao Mónaco, Grace Kelly era uma das grandes estrelas de Hollywood. Nasceu em Filadélfia e construiu uma carreira de sucesso no cinema, trabalhando inclusivamente com o realizador Alfred Hitchcock. Em 1955, conheceu o Príncipe René III durante uma visita ao Festival de Cannes. No ano seguinte, os dois casaram-se no Mónaco e Grace Kelly tornou-se Princesa do Mónaco. A passagem da estrela de cinema, a princesa, tornou-se uma das histórias mais conhecidas do século XX. Grace Kelly continuou a viver no Principado até a sua morte em 1982 e permanece uma das figuras mais associadas à imagem internacional do Mónaco.
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4: Queres saber quantos graus estão agora em Pombal?
5: 26 graus.

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0: 13 e 2. 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
2: Por esta altura, já todos percebemos que as ferramentas de inteligência artificial, como o ChatGPT, o Claude ou o Gemini, vieram para ficar, com empresas de todo o mundo a reorganizarem-se para introduzir processos com esta tecnologia e procurarem aumentar o seu uso entre os trabalhadores. Convém, no entanto, saber como tirar proveito desta tecnologia que, dependendo da forma como for usada, pode ajudar e muito a completar tarefas numa quantidade de tempo muito mais reduzida. Ainda assim, onde e como começar? É certo que nem todas as áreas conseguiram tirar partido de ferramentas de inteligência artificial e temos visto como a área de programação tem sido especialmente visada graças a ferramentas como o Claude Code Anthropic ou o Codex do ChatGPT, desenvolvido pela OpenAI. Há, no entanto, algumas tarefas que escapam ao óbvio e podem ser realizadas por ferramentas de inteligência artificial. O site TechTudo fez uma lista com as 10 tarefas nas quais pode ter uma ajuda preciosa desta tecnologia que, apesar de ter chegado às nossas vidas há alguns anos, ainda tem muito por descobrir. Tome nota dessas tarefas. Transformar uma ideia num plano concreto com os passos necessários. Organizar as suas tarefas diárias numa rotina. Encontrar erros ortográficos ou contradições em textos. Preparar argumentos numa conversa mais difícil. Criar listas personalizadas de tarefas. Transformar anotações avulsas

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1: No dia 15 de outubro de 1940, estreava o filme O Grande Ditador, realizado por Charles Chaplin. Este satiriza o nazismo e o fascismo através de alguns dos seus maiores impulsionadores, Adolf Hitler e Benito Mussolini. Foi o primeiro filme falado de Chaplin e, na ocasião do seu lançamento, os Estados Unidos ainda não tinham entrado na Segunda Guerra Mundial. Em 1978, a Unesco proclamou a Declaração Universal dos Direitos do Animal. Esta contém um preâmbulo e 14 artigos que, de forma genérica, estabelecem princípios a ser obedecidos no respeito pelos direitos dos animais. Neste dia, mas em 1990, o Prémio Nobel da Paz era atribuído ao líder soviético Mikhail Gorbachev. Entre as principais medidas tomadas por Gorbachev estão a campanha contra o alcoolismo, a retirada das tropas soviéticas do Afeganistão, após quase uma década de guerra, a anulação da condição da União Soviética como Estado Socialista. Destaca-se ainda a conivência com as reformas políticas neoliberais nos países do Pacto de Varsóvia, a chamada Doutrina Sinatra, que culminou na queda do Muro de Berlim em 1989. Durante o seu governo, as suas tentativas de reforma, tanto no campo político como no campo económico, conduziram ao término da Guerra Fria.
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0: 14 horas. 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

esqueça que no próximo dia 11 de novembro é o feriado municipal, é verdade. Celebra-se o dia de São Martinho e por isso mesmo o município pombalense, e não só, comemoram este dia com muitas iniciativas. Esteja atento à nossa emissão, pois vai poder saber tudo ao pormenor para poder também comemorar em força este feriado municipal, dia de São Martinho, 11 de novembro.

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2: A rúcula, vegetal verde escuro da mesma família do brócolos, do repolho e outras hortaliças crucíferas, possui um perfil nutricional bastante atrativo. Ela é fonte de beta-caroteno, vitamina C, vitamina K e minerais como potássio, ferro, manganês, magnésio, zinco e cobre. Por conter pouquíssimas calorias, a rúcula pode ser consumida à vontade. Além disso, as suas folhas apresentam propriedades digestivas, diuréticas e são reconhecidas como um potente alimento na prevenção de doenças, já que apresentam compostos fitoquímicos que desempenham um papel antioxidante vital no organismo. Cada porção de um copo de rúcula possui apenas 5 calorias, ou seja, ela pode ser consumida sem contraindicações por quem quer perder peso. Numa comparação nutricional com a alface, a rúcula contém cerca de 8 vezes mais cálcio, 5 vezes mais vitaminas A, C e K e 4 vezes mais ferro que a mesma quantidade da alface. Ao contrário de algumas folhas verdes, a rúcula apresenta baixa concentração de ácido oxálico, um composto químico natural que inibe a absorção de alguns minerais pelo organismo.
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0: 7 e 3. 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
1: Uma das bases das empresas de sucesso é a gestão financeira. Todas as empresas que conseguem manter-se saudáveis e em constante crescimento mantêm o controlo do dinheiro, de vendas, entradas e saídas, pagamentos diversos, entre outros. Por isso é fundamental ter um fluxo de caixa para manter a organização das finanças. Certamente já deve ter ouvido o termo fluxo de caixa, mas sabe de facto o que é e para que serve? Sabe como ele pode impactar a sua empresa? Uma empresa no seu dia-a-dia precisa de organização, não só na forma de trabalho, como também para manter os seus rendimentos, investimentos e finanças em dia.
0: 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E agora, informação horária. 15.

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1: Município de Pombal recebeu grau ouro na área da acessibilidade digital. Saiba mais pormenores já a seguir.
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1: O município de Pombal foi distinguido com o selo ouro de usabilidade e acessibilidade atribuído pela Agência para a Reforma Tecnológica do Estado após a reformulação técnica do site institucional que procurou facilitar o acesso aos serviços, reduzir o tempo de espera e promover um uso mais eficiente dos recursos. Esta distinção realça a acessibilidade e inclusão do site, colocando o município entre as referências nacionais em acessibilidade.

0: para uma experiência digital, refere à autarquia. Com o selo ouro, o município de Pombal reforça a sua posição como autarquia de referência em acessibilidade digital, aproximando-se dos cidadãos e promovendo uma sociedade digital mais inclusiva, lê-se numa nota de imprensa do município. O objetivo, acrescenta a autarquia, é continuar a melhorar para que o site evolua de acordo com as necessidades dos cidadãos, uma vez que a acessibilidade é um caminho contínuo. Dois homens de 25 e 38 anos, suspeitos de envolvimento num roubo a uma instituição de crédito na cidade de Leiria, a uma orivesaria na Caranguejeira e numa tentativa de roubo de uma viatura em Monte Redondo, foram detidos pela Polícia Judiciária em Lisboa. Segundo a PJ, os dois cidadãos estrangeiros terão integrado um grupo criminoso que entre junho e outubro deste ano se dedicou à prática de crimes violentos com recurso a armas de fogo nas zonas de Lisboa e Leiria. A operação foi conduzida pelo Departamento de Investigação Criminal de Leiria em articulação com a Diretoria de Lisboa e Vale do Tejo. O grupo recorria a viaturas alugadas em empresas de rent-a-car que não eram devolvidas, colocando-lhes matrículas de outros veículos com características idênticas para continuar a utilizá-las. Outras viaturas eram roubadas na via pública, sob ameaça de armas de fogo, através do método conhecido como carjacking. Nas suas atuações, os suspeitos usavam sobretudo roupa escura, luvas e acessórios para ocultar o rosto, adianta a polícia. Nos inquéritos a cargo do Departamento de Investigação Criminal de Leiria, estão indiciados por roubo agravado e associação criminosa na sequência dos assaltos à instituição de crédito e à orivesaria, bem como da tentativa de carjacking em Monte Redondo. Na área de Lisboa, são suspeitos de pelo menos um roubo agravado na via pública, de uma tentativa de carjacking ocorrida a 11 de outubro e de um roubo agravado a uma loja de conveniência, cujas imagens foram amplamente divulgadas nas redes sociais. Estão ainda referenciados por outros crimes semelhantes na área metropolitana de Lisboa, prosseguindo a investigação. No conjunto dos processos, são investigados crimes de abuso de confiança agravado, roubo agravado, detenção de arma proibida, falsificação de documentos e associação criminosa. A PJ considera ter desmantelado um grupo que, dada a violência das suas atuações, vinha a provocar receio e alarme social. Segundo a mesma fonte, os suspeitos mantinham há alguns anos moradas temporárias na área metropolitana de Lisboa e em Leiria para dificultar o controlo pelas autoridades. Os detidos vão ser presentes à autoridade judiciária competente para a aplicação das medidas de coação. O corpo do pescador lúdico, desaparecido desde a noite de sábado em Peniche, foi encontrado ontem na zona do Baleal, informou a Autoridade Marítima Nacional. Na sequência de uma das ações diárias de patrulha efetuadas pela Autoridade Marítima Nacional, foi detectado o corpo de um homem junto a uma zona rochosa na zona do Baleal, no concelho de Peniche, onde tinha desaparecido, refere o comunicado, acrescentando que o corpo foi recolhido pelos tripulantes do salva-vidas de Peniche e transportado para as suas instalações. O óbito foi atestado pela delegada de saúde após contacto com o Ministério Público, tendo o corpo sido depois transportado pelos bombeiros voluntários de Peniche para o gabinete médico-legal de Torres Vedras. O pescador, de 53 anos, encontrava-se desaparecido desde a noite de sábado, depois de ter saído para exercer a atividade da pesca lúdica na zona do Baleal, no concelho de Peniche. O gabinete de psicologia da Polícia Marítima foi ativado e presta apoio aos familiares da vítima. E assim chega ao fim este serviço noticioso. Fique bem, continue na nossa companhia.
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4: 15h42.

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3: Agora é tempo para mais uma edição dos Álbuns da Década. Trago à rádio o disco Slow Hand, de Eric Clapton, que foi lançado no mundo da música em novembro de 1977 e vendeu mais de 3 milhões de cópias. Na tabela dos 100 discos mais vendidos na década de 1970, este ocupa o lugar número 69.

A transformação de Eric Clapton de um herói divino da guitarra dos anos 60 num homem à vontade no mundo da rádio adulta contemporânea tomou forma no disco Slow Hand, que o encontrou e a sua banda num estado de espírito descontraído.

associando pela primeira vez o produtor Glyn Johns, cujos créditos passados de produção e engenharia sonora incluíam os Beatles, os Rolling Stones e os The Who, este lançamento de 1977 era também um caso de ecletismo, assimilando blues, country e rock puro. A abordagem contida de Clapton encontra toda a sua evidência em Wonderful Tonight, a primeira canção que ele preparou para o álbum, e mais um tributo, depois de Layla, à sua futura esposa Patti Boyd, que se divorciara nesse ano do ex-Beatle George Harrison.

apesar de depressa se ter tornado um favorito da rádio e da dança slow, Wonderful Tonight só dava argumentos aos críticos para o acusarem de se satisfazer com material ligeiro e

abertura do álbum, com a interpretação de Cocaine de J.J. Cale, dava o tom adequado, sendo a cadência de Slow Hand marcada no tema Country Rock Lay Down Sally, que se tornou o seu maior êxito desde o campeão das tabelas I Shot the Sheriff, quando chegou ao lugar número 3 no final de 1977.

êxito desta faixa foi também a chave para fazer do álbum o mais vendido de Clapton até aí, sendo apenas Saturday Night Fever a travar-lhe a ascensão à primeira posição.

Este disco foi gravado em Londres, no Reino Unido, e conta com a produção de Glyn Johns. Tem a concessão da capa de Daniel Stewart e Wattalu Wassanuna e registra a duração de 39 minutos, contendo 9 músicas. Cocaine, Wonderful Tonight, Lay Down Sally, Next Time You See Her, We're All The Way, The Core, May You Never, Mean Old Frisco e Peaches and Diesel.

Foi mais uma edição dos Álbuns da Década. Na rádio, o disco Slow Hand, de Eric Clapton, que foi lançado no mundo da música em novembro de 1977 e vendeu mais de 3 milhões de cópias. Na tabela dos 100 discos mais vendidos na década de 1970, este ocupa o lugar número

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3: Seis e um. 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

E agora um alô especial a quem nos ouve do outro lado do Atlântico. 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
4: Brother, I failed you. There was darkness growing within me.
5: Olá! As portas da nossa sala de cinema estão abertas para mais um Cinema 7. Hoje, em destaque, um filme de ação baseado num videojogo e uma comédia que junta Portugal e Brasil, baseada numa peça de teatro espanhola. Vamos então dar início ao Cinema 7 falando do filme Street Fighter.
4: One of combat. I don't fight anymore.
6: It's honestly the stupidest thing I've ever heard. Your brother Ken is in danger.
5: Em 1993, Ryu e Ken Masters, antigos companheiros de combate que há muito se afastaram, são aliciados pela misteriosa Chun-Li para participar no World Warrior Tournament, um torneio que coloca frente a frente os melhores lutadores do mundo. Mas o que parecia ser apenas mais uma competição, depressa se transforma num confronto marcado por rivalidades antigas e combates cada vez mais violentos. Ryu e Ken acabam por descobrir que o torneio esconde uma conspiração com ramificações muito maiores do que suspeitavam.
7: You win.
8: Ain't no stopping me.
9: Oh, hell no!
10: This is about to get interesting.
11: I'm gonna kill you!
5: Street Fighter é uma aventura de artes marciais baseada no célebre videojogo da Capcom, realizado por Kitao Sakurai, que assina também o argumento em parceria com TJ Fixman, a partir de uma história de Dallan Munson e Gary Dauberman. Nos principais papéis, encontramos Noah Centineo, Jason Momoa ou Kalina Liang.
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13: Eu e a Inês, nós participamos de um clube e gostaríamos muito de vos convidar para fazer parte dele também.
14: Ah! Um clube?
13: É um clube diferente, é um clube de troca, é um clube de swing.
5: E passamos para a estreia de cinema nacional desta semana, que junta atores portugueses e brasileiros. O filme chama-se O Pecado Mora em Cima.
15: Que?
16: Talvez só sobre um iogurte vencido ou sobre duas pessoas que dividem o mesmo espaço e já não conseguem se comunicar.
5: Pedro e Inês são um casal de portugueses que vive o amor e o sexo de forma descomplexada. No apartamento por baixo do deles, vivem os brasileiros Yara e Lusa, um casal mais velho que, bastante a contragosto, começa a ouvir sons que lhes despertam a curiosidade, mas também suscitam muitas inseguranças em relação à sua própria vida conjugal. Quando um dia os quatro se juntam para um jantar, o que começa como um encontro descontraído, rapidamente se transforma em algo bastante desconfortável. Observar de perto a química entre Pedro e Inês acaba por realçar as fragilidades do relacionamento de Yara e Lusa. Com o avançar da noite, a conversa envereda por temas cada vez mais íntimos até culminar numa proposta inesperada: troca de casais e sexo em grupo.
17: Juntos.
18: Vocês me drogaram?
19: Eu não me lembro nem do meu último orgasmo.
18: Outros filhos, ah?
20: Eu sou influencer comportamental. Eu percebo de comunicação, ok?
5: Entre a comédia de costumes e de desconforto, O Pecado Mora em Cima é a adaptação luso-brasileira de Sentimental, em que o espanhol Cesc Gay levou ao grande ecrã sua própria peça de teatro e que foi também adaptado por Olivia Wilde no bem-sucedido filme O Convite. Realizado por Rui Pedro Sousa, segundo o argumento de Edson Ataíde, o filme reúne Pedro Carvalho, Inês Aires Pereira, Marisa Hort e Miguel Falabella.
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23: E agora, informação horária.
24: 16 e 18.

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1: É preciso que vivamos cada dia com um sorriso na face, de nutrirmos um sentimento genuíno de felicidade connosco e com os outros. Não importa as suas condições de vida ou os problemas que possa estar a enfrentar neste momento. Sei que nem sempre é fácil sorrirmos ou até mesmo voltarmos a sorrir depois de uma situação complicada. Mas lembre-se que o sorriso tem a capacidade de modificar tudo à nossa volta. Tem a capacidade de criar um ambiente de harmonia. Está comprovado que um sorriso, assim como o bom humor e o otimismo, são vacinas contra todo tipo de doenças. O funcionamento do corpo melhora e várias dores diminuem visivelmente quando somos mais otimistas com a vida. Pense nisto e seja feliz.

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5: E em Pombal estão agora
6: 25 graus.

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2: Por esta altura, já todos percebemos que as ferramentas de inteligência artificial, como o ChatGPT, o Claude ou o Gemini, vieram para ficar, com empresas de todo o mundo a reorganizarem-se para introduzir processos com esta tecnologia e procurarem aumentar o seu uso entre os trabalhadores. Convém, no entanto, saber como tirar proveito desta tecnologia que, dependendo da forma como for usada, pode ajudar e muito a completar tarefas numa quantidade de tempo muito mais reduzida. Ainda assim, onde e como começar? É certo que nem todas as áreas conseguirão tirar partido de ferramentas de inteligência artificial e temos visto como a área de programação tem sido especialmente visada graças a ferramentas como o Cloud Code Anthropic ou o Codex do ChatGPT, desenvolvido pela OpenAI. Há, no entanto, algumas tarefas que escapam ao óbvio e podem ser realizadas por ferramentas de inteligência artificial. O site TechTudo fez uma lista com as 10 tarefas nas quais pode ter uma ajuda preciosa desta tecnologia que, apesar de ter chegado às nossas vidas há alguns anos, ainda tem muito por descobrir. Tome nota dessas tarefas. Transformar uma ideia num plano concreto com os passos necessários. Organizar as suas tarefas diárias numa rotina. Encontrar erros ortográficos ou contradições em textos. Preparar argumentos numa conversa mais difícil. Criar listas personalizadas de tarefas, transformar anotações avulsas em documentos organizados, comparar duas opções com diferentes parâmetros para o ajudar a tomar uma decisão final, simplificar um texto que tenha uma linguagem mais complexa, pedir para gerar ideias ou soluções para resolver um problema e perguntar se se esqueceu de considerar alguma questão antes de seguir em frente com um projeto ou algo que se possa ter esquecido.
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1: Destaques de dia. Esta semana, os grupos políticos do Parlamento Europeu preparam a próxima sessão plenária. Em Estrasburgo, a partir de segunda-feira, os eurodeputados vão avaliar os resultados da reunião do Conselho Europeu de outubro e assinalar o Dia Internacional para a Erradicação da Pobreza. Debaterão também o programa de trabalho da Comissão para o próximo ano e prepararão ainda as suas posições sobre o orçamento da UE para 2027, o próximo programa Erasmus+, e as suas exigências para a Conferência das Nações Unidas sobre o Clima, a COP31, que terá lugar em novembro. Em Estrasburgo, os eurodeputados vão também votar medidas para proteger os direitos dos passageiros, melhorar as ligações ferroviárias de alta velocidade em toda a Europa e combater a fraude ao IVA. Da ordem do dia fazem também parte as alterações ao regulamento de matérias-primas críticas, regras mais simples em matéria de resíduos e orientações para as políticas de emprego nos Estados-membros. A sessão plenária de 4 dias terminará em 22 de outubro. Amanhã, o Parlamento Europeu organiza uma conferência com dirigentes dos países do Golfo Pérsico, em Bruxelas. Presidida pela Presidente do Parlamento, Roberta Metsola, a reunião vai centrar-se no reforço da parceria estratégica entre a UE e o Conselho de Cooperação do Golfo, uma organização regional que reúne 6 países do Médio Oriente. Os debates abordarão igualmente a liberdade de navegação no Estreito de Hormuz e no Mar Vermelho, a segurança energética e o impacto da guerra da Rússia na Ucrânia. A conferência terminará com uma declaração conjunta. Junta.
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1: Os telemóveis são itens indispensáveis nos dias de hoje. Fazem as vezes dos despertadores, das agendas, do computador, da máquina fotográfica, enfim, fazem tudo e mais alguma coisa. Embora sejam um objeto prático e que permite executar as mais variadas funções de forma rápida e eficaz, o telemóvel está a tirar anos de vida à população, e muito por culpa do aumento de stress que provoca. De acordo com o site Prevention, os smartphones conseguem fazer aumentar os níveis de stress das mais variadas formas, mas há uma infalível: a bateria fraca. Quem não fica com os nervos em franja quando o nível de bateria é mínimo? Esta situação recorrente tem o nome de ansiedade e é uma das consequências mais diretas da necessidade, ou dependência, de estar sempre ligado. A síndrome da vibração fantasma é também uma condição associada ao uso excessivo do telemóvel e ao stress e ansiedade que provoca. Sentir o telemóvel a vibrar, quando tal não se verifica, é algo que acontece a quase todas as pessoas, podendo muitas até achar que ouviram o telemóvel a tocar. Deixar o telemóvel em casa é uma verdadeira dor de cabeça, especialmente para aquelas pessoas que sofrem de nomofobia, o medo de ficar desconectado, e que aumenta exponencialmente os níveis de stress e ansiedade, podendo fazer com que algumas passem mal. Mas estes níveis de stress podem ainda aumentar com o medo de perder algo, por exemplo, de não saber qual foi a última publicação feita nas redes sociais por determinada pessoa. A FOMO, sigla para Fear of Missing Out, ou medo de perder algo, é uma condição comum e a justificação para as pessoas acederem às redes sociais quase impulsiva e inconscientemente, vezes sem fim ao longo do dia e da noite. Sim, porque há pessoas que temem tanto não estar a par das novidades que acordam a meio da noite para saberem o que foi publicado online.
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0: No dia 15 de outubro de 1940, estreava o filme O Grande Ditador, realizado por Charles Chaplin. Este satiriza o nazismo e o fascismo através de alguns dos seus maiores impulsionadores, Adolf Hitler e Benito Mussolini. Foi o primeiro filme falado de Chaplin e, na ocasião do seu lançamento, os Estados Unidos ainda não tinham entrado na Segunda Guerra Mundial. Em 1978, a Unesco proclamou a Declaração Universal dos Direitos do Animal. Esta contém um preâmbulo e 14 artigos que, de forma genérica, estabelecem princípios a ser obedecidos no respeito pelos direitos dos animais. Neste dia, mas em 1990, o Prémio Nobel da Paz era atribuído ao líder soviético Mikhail Gorbachev. Entre as principais medidas tomadas por Gorbachev estão a campanha contra o alcoolismo, a retirada das tropas soviéticas do Afeganistão, após quase uma década de guerra, a anulação da condição da União Soviética como Estado Socialista. Destaca-se ainda a conivência com as reformas políticas neoliberais nos países do Pacto de Varsóvia, a chamada Doutrina Sinatra, que culminou na queda do Muro de Berlim em 1989. Durante o seu governo, as suas tentativas de reforma, tanto no campo político como no campo económico, conduziram ao término da Guerra Fria.
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3: Está no ar mais um Cinema 7, com sugestões para que aproveite bem o fim de semana no concelho de Pombal. E começamos então com o teatro, esta sexta-feira, a partir das 21h30, no Auditório Municipal de Pombal, pode assistir à peça Álbum de Família, de Lúcia Pires. Parte da fotografia como território de memória, explorando a infância, as suas marcas e as narrativas que persistem no tempo. O custo do bilhete é de 3€ e o espetáculo é para maiores de 14 anos. Depois, no sábado e domingo, vai haver teatro nas freguesias, com apresentações de 3 grupos oriundos do concelho de Pombal. Assim, no sábado, às 21h30, o Gata Júnior, de Almagreira, leva a peça Almagra em direto à Associação Desportiva e Ação Cultural da Charneca. À mesma hora, o Teatro Amador de Pombal estará na Associação Cultural Recreativa e Desportiva do Lourissal para apresentar a sua última peça, Reunião. E no domingo, às 17 horas, é a vez da Cercipon ir a Vermoil ao auditório da Filarmónica Vermoil.

0: exploração criativa. O objetivo principal é que cada equipa crie um jogo utilizando a arte criada pelo artista. O evento termina com uma grande apresentação de todos os jogos a um público entusiasmado de desenvolvedores, artistas e entusiastas de jogos. No sábado, às 15 horas, prosseguem os ciclos de conferências História e Património da Redinha, desta vez com a palestra A Talha Dourada do Altar-Mor da Igreja de São Francisco da Redinha, testemunho do barroco joanino em Terras de Sicó. A conferência é na sede da Junta de Freguesia da Redinha e tem entrada livre. Já na Biblioteca Municipal de Pombal, às 15h30 de sábado, acontece mais uma brinquedoteca. A iniciativa, que tem o compromisso de proporcionar momentos de aprendizagem, de aquisição de conhecimentos, de desenvolvimento pessoal, de criação de relações saudáveis, de forma natural e divertida, em família ou individualmente. É destinada a famílias com crianças dos 7 aos 10 anos. Também no sábado, no Teatro Cine de Pombal, na Galeria 1, é inaugurada a exposição Ex Situ, do pombalense João Ribeiro. Ex situ é a expressão do latim que significa fora do lugar de origem e dá nome à quarta exposição individual de João Ribeiro. Reunindo obras inspiradas numa viagem pela Ásia, a exposição apresenta pinturas construídas a partir de tecidos recolhidos em 6 países e de memórias, fotografias e experiências vividas pelo artista. Também no sábado, às 21 horas, o Clube de Cicloturismo de Pombal realiza a iniciativa Pedalar o Fado, que acontece na Sala Jardim do Centro de Transportes de Pombal. Liliana Luz é a fadista convidada, que será acompanhada pelos irmãos João e Ricardo Silva na viola de fado e na guitarra portuguesa. O custo da entrada é de 25€, que inclui a ceia com entradas, caldo verde e enchidos grelhados. Quanto ao futebol, na divisão de honra, vai-se jogar a 5ª jornada, destacando-se o derby do Conselho de Pombal entre o Grupo Desportivo da Ilha e o Guiense, que se joga sábado às 20h30 no Campo das Lagoas, na Ilha. No domingo, às 15h, no Campo Armindo Lopes Carolino, em Flandes, o Sporting Pombal recebe o Peniche. Na 1ª Divisão Distrital Série A, em destaque estão as partidas Moita do Boi a Velarense, Arcuda a Alveiazer e Pelariga Caseirinhos, que se vão jogar no domingo a partir das 15 horas. Eram estas então as sugestões que tinha para si. Se tiver algum evento que queira destacar na sua terra, pode-nos fazer chegar essa informação através da nossa página de Facebook ou então por e-mail para geral@pombal97.com. Aproveite estas sugestões e viva a cultura e o desporto no seu concelho.
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0: E o relógio marca agora 17:44.

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1: Antes de chegar ao Mónaco, Grace Kelly era uma das grandes estrelas de Hollywood. Nasceu em Filadélfia e construiu uma carreira de sucesso no cinema, trabalhando inclusivamente com o realizador Alfred Hitchcock. Em 1955, conheceu o príncipe René III durante uma visita ao Festival de Cannes. No ano seguinte, os dois casaram-se no Mónaco e Grace Kelly tornou-se princesa do Mónaco. A passagem da estrela de cinema, a princesa, tornou-se uma das histórias mais conhecidas do século XX. Grace Kelly continuou a viver no Principado até a sua morte em 1982 e permanece uma das figuras mais associadas à imagem internacional do Mónaco.
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0: Against All Odds é uma canção do cantor e compositor britânico Phil Collins. Foi gravada para a banda sonora do filme com o mesmo nome, de 1984. É uma poderosa balada em que o seu protagonista implora à ex-namorada: olha para mim agora, sabendo que a reconciliação é contra todas as probabilidades, considerando, no entanto, que vale a pena tentar. Phil Collins foi convidado a escrever a música título do filme Against All Odds quando ela ainda estava em bruto, entre aspas, uma vez que no momento em que a banda sonora estava a ser concluída, Phil Collins estava em turnê com o Genesis. O diretor Taylor Ackford voou para Chicago para assistir a um dos concertos da banda. Collins assistiu ao filme num gravador de fita no seu quarto de hotel e concordou em participar na banda sonora. Originalmente intitulada How Can You Just Sit There, a música foi inicialmente gravada nas sessões do seu álbum de estreia a solo, intitulado Face Value, de 1981. Collins escreveu a música, que foi produzida por Arif Mardin. A parte instrumental foi gravada nos estúdios da RCA em Nova York, enquanto Phil Collins gravou a voz e a bateria no estúdio de Los Angeles. Numa entrevista para o programa This American Life, Phil Collins revelou que a música foi inspirada e escrita logo após o rompimento com a sua primeira esposa. Disse ainda que o divórcio acabou por o transformar num letrista. A música foi incluída pela primeira vez no álbum ao fazer parte da compilação Hits de 1998. Collins lançou a gravação demo original das sessões do álbum Face Value como parte do seu projeto Take a Look at Me Now. O single alcançou o segundo lugar no Reino Unido, na UK Singles Chart, enquanto nos Estados Unidos alcançou o primeiro lugar na Billboard Hot 100. Foi o primeiro de 7 singles de Collins a chegar ao número 1 nos Estados Unidos ao longo da sua carreira a solo.

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1: Saiba agora a temperatura que está em Pombal.
2: 23 graus.

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E pronto, amanhã já é sexta-feira. Que tristeza, não é? O dia favorito da maior parte das pessoas a chegar, e com ele vem também muito boa disposição. Enquanto a sexta-feira não vem, aproveita esta quinta.

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1: Olá, eu sou a Armandina e vivo em Condeixa. Gostava de ouvir o Jorge Palma. Obrigada.

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1: Município de Pombal recebeu grau ouro na área da acessibilidade digital. Saiba mais pormenores já a seguir.
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1: O município de Pombal foi distinguido com o selo ouro de usabilidade e acessibilidade atribuído pela Agência para a Reforma Tecnológica do Estado após a reformulação técnica do site institucional que procurou facilitar o acesso aos serviços, reduzir o tempo de espera e promover um uso mais eficiente dos recursos. Esta distinção realça a acessibilidade e inclusão do site, colocando o município entre as referências nacionais em acessibilidade digital, informou a Câmara. Com o site adaptado, o município procura garantir que todos os cidadãos possam aceder à informação e aos serviços públicos de forma simples e autónoma. O trabalho realizado foi além do cumprimento legal estabelecido pelo Decreto-Lei nº 83/2018, tendo passado por avaliações técnicas rigorosas e testes com cidadãos reais que validaram a experiência digital, refere à autarquia. Com o selo ouro, o município de Pombal reforça a sua posição como autarquia de referência em acessibilidade digital, aproximando-se dos cidadãos e promovendo uma sociedade digital mais inclusiva, lê-se numa nota de imprensa do município. O objetivo, acrescenta a autarquia, é continuar a melhorar para que o site evolua de acordo com as necessidades dos cidadãos, uma vez que a acessibilidade é um caminho contínuo. Dois homens de 25 e 38 anos, suspeitos de envolvimento num roubo a uma instituição de crédito na cidade de Leiria, a uma orivesaria na Caranguejeira e numa tentativa de roubo de uma viatura em Monte Redondo, foram detidos pela Polícia Judiciária em Lisboa. Segundo a PJ, os dois cidadãos estrangeiros terão integrado um grupo criminoso que entre junho e outubro deste ano se dedicou à prática de crimes violentos com recurso a armas de fogo nas zonas de Lisboa e Leiria. A operação foi conduzida pelo Departamento de Investigação Criminal de Leiria em articulação com a Diretoria de Lisboa e Val do Tejo. O grupo recorria a viaturas alugadas em empresas de renta-car que não eram devolvidas, colocando-lhes matrículas de outros veículos com características idênticas para continuar a utilizá-las. Outras viaturas eram roubadas na via pública, sob ameaça de armas de fogo, através do método conhecido como carjacking. Nas suas atuações, os suspeitos usavam sobretudo roupa escura, luvas e acessórios para ocultar o rosto, adianta a polícia. Nos inquéritos a cargo do Departamento de Investigação Criminal de Leiria, estão indiciados por roubo agravado e associação criminosa na sequência dos assaltos à instituição de crédito e à orivesaria, bem como da tentativa de carjacking em Monte Redondo. Na área de Lisboa, são suspeitos de pelo menos um roubo agravado na via pública, de uma tentativa de carjacking ocorrida a 11 de outubro e de um roubo agravado a uma loja de conveniência, cujas imagens foram amplamente divulgadas nas redes sociais. Estão ainda referenciados por outros crimes semelhantes na área metropolitana de Lisboa, prosseguindo a investigação. No conjunto dos processos,

0: pelas autoridades. Os detidos vão ser presentes à autoridade judiciária competente para a aplicação das medidas de coação. O corpo do pescador lúdico, desaparecido desde a noite de sábado em Peniche, foi encontrado ontem na zona do Baleal, informou a Autoridade Marítima Nacional. Na sequência de uma das ações diárias de patrulha efetuadas pela Autoridade Marítima Nacional, foi detectado o corpo de um homem junto a uma zona rochosa na zona do Baleal, no concelho de Peniche, onde tinha desaparecido, refere o comunicado, acrescentando que o corpo foi recolhido pelos tripulantes do salva-vidas de Peniche e transportado para as suas instalações. O óbito foi atestado pela delegada de saúde após contacto com o Ministério Público, tendo o corpo sido depois transportado pelos bombeiros voluntários de Peniche para o gabinete médico-legal de Torres Vedras. O pescador, de 53 anos, encontrava-se desaparecido desde a noite de sábado, depois de ter saído para exercer a atividade da pesca lúdica na zona do Baleal, no concelho de Peniche. O gabinete de psicologia da Polícia Marítima foi ativado e presta apoio aos familiares da vítima. E assim chega ao fim este serviço noticioso. Fique bem, continue na nossa companhia.
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3: E agora é tempo para mais uma edição dos Álbuns da Década. Trago à rádio o disco Slow Hand, de Eric Clapton, que foi lançado no mundo da música em novembro de 1977 e vendeu mais de 3 milhões de cópias. Na tabela dos 100 discos mais vendidos na década de 1970, este ocupa o lugar número 69.

A transformação de Eric Clapton de um herói divino da guitarra dos anos 60 num homem à vontade no mundo da rádio adulta contemporânea tomou forma no disco Slow Hand, que o encontrou e a sua banda num estado de espírito descontraído.

associando pela primeira vez o produtor Glyn Johns, cujos créditos passados de produção e engenharia sonora incluíam os Beatles, os Rolling Stones e os The Who, este lançamento de 1977 era também um caso de ecletismo, assimilando blues, country e rock puro. A abordagem contida de Clapton encontra toda a sua evidência em Wonderful Tonight, a primeira canção que ele preparou para o álbum, e mais um tributo, depois de Layla, à sua futura esposa Patti Boyd, que se divorciara nesse ano do ex-Beatle George Harrison.

apesar de depressa se ter tornado um favorito da rádio e da dança slow, Wonderful Tonight só dava argumentos aos críticos para o acusarem de se satisfazer com material ligeiro.

abertura do álbum, com a interpretação de Cocaine de J.J. Cale, dava o tom adequado, sendo a cadência de Slow Hand marcada no tema country rock Lay Down Sally, que se tornou o seu maior êxito desde o campeão das tabelas I Shot the Sheriff, quando chegou ao lugar número 3 no final de 1970.

êxito desta faixa foi também a chave para fazer do álbum o mais vendido de Clapton até aí, sendo apenas Saturday Night Fever a travar-lhe a ascensão à primeira posição.

Este disco foi gravado em Londres, no Reino Unido, e conta com a produção de Glyn Johns. Tem a concessão da capa de Daniel Stewart e Wattalu Wassanuna e registra a duração de 39 minutos, contendo 9 músicas. Cocaine, Wonderful Tonight, Lay Down Sally, Next Time You See Her, We're All The Way, The Core, May You Never, Mean Old Frisco e Peaches and Diesel.

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1: Foi mais uma edição dos álbuns da década. Na rádio, o disco Slow Hand, de Eric Clapton, que foi lançado no mundo da música em novembro de 1977 e vendeu mais de 3 milhões de cópias. Na tabela dos 100 discos mais vendidos na década de 1970, este ocupa o lugar número 60.

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2: A rúcula, vegetal verde escuro da mesma família do brócolos, repolho e outras hortaliças crucíferas, possui um perfil nutricional bastante atrativo. Ela é fonte de beta-caroteno, vitamina C, vitamina K e minerais como potássio, ferro, manganês, magnésio, zinco e cobre. Por conter pouquíssimas calorias, a rúcula pode ser consumida à vontade. Além disso, as suas folhas apresentam propriedades digestivas, diuréticas e são reconhecidas como um potente alimento na prevenção de doenças, já que apresentam compostos fitoquímicos que desempenham um papel antioxidante vital no organismo. Cada porção de um copo de rúcula possui apenas 5 calorias, ou seja, ela pode ser consumida sem contraindicações por quem quer perder peso. Numa comparação nutricional com a alface, a rúcula contém cerca de 8 vezes mais cálcio, 5 vezes mais vitaminas A, C e K e 4 vezes mais ferro que a mesma quantidade da alface. Ao contrário de algumas folhas verdes, a rúcula apresenta baixa concentração de ácido oxálico, um composto químico natural que inibe a absorção de alguns minerais pelo organismo.
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1: Uma das bases das empresas de sucesso é a gestão financeira. Todas as empresas que conseguem manter-se saudáveis e em constante crescimento mantêm o controlo do dinheiro, de vendas, entradas e saídas, pagamentos diversos, entre outros. Por isso é fundamental ter um fluxo de caixa para manter a organização das finanças. Certamente já deve ter ouvido o termo fluxo de caixa, mas sabe de facto o que é e para que serve? Sabe como ele pode impactar a sua empresa? Uma empresa no seu dia-a-dia precisa de organização, não só na forma de trabalho, como também para manter os seus rendimentos, investimentos e finanças em dia.
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5: Brother, I failed you. There was darkness growing within me.
6: Olá! As portas da nossa sala de cinema estão abertas para mais um Cinema 7. Hoje, em destaque, um filme de ação baseado num videojogo e uma comédia que junta Portugal e Brasil, baseada numa peça de teatro espanhola. Vamos então dar início ao Cinema 7 falando do filme Street Fighter.
5: One of combat. I don't fight anymore.
7: It's honestly the stupidest thing I've ever heard. Your brother Ken is in danger.
6: Em 1993, Ryu e Ken Masters, antigos companheiros de combate que há muito se afastaram, são aliciados pela misteriosa Chun-Li para participar no World Warrior Tournament, um torneio que coloca frente a frente os melhores lutadores do mundo. Mas o que parecia ser apenas mais uma competição, depressa se transforma num confronto marcado por rivalidades antigas e combates cada vez mais violentos. Ryu e Ken acabam por descobrir que o torneio esconde uma conspiração com ramificações muito maiores do que suspeitavam.
8: You win.
9: Ain't no stopping me.
10: Oh, hell no!
11: This is about to get interesting.
12: I'm gonna kill you!
6: Street Fighter é uma aventura de artes marciais baseada no célebre videojogo da Capcom, realizado por Kitao Sakurai, que assina também o argumento em parceria com TJ Fixman, a partir de uma história de Dallan Munson e Gary Dauberman. Nos principais papéis, encontramos Noah Centineo, Jason Momoa ou Kalina Liang.
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13: Eu e a Inês, nós participamos de um clube e gostaríamos muito de vos convidar para fazer parte dele também.
14: Ah! Um clube?
13: É um clube diferente, é um clube de troca, é um clube de swing.
6: E passamos para a estreia de cinema nacional desta semana, que junta atores portugueses e brasileiros. O filme chama-se O Pecado Mora em Cima.
15: Que?
16: Talvez só sobre um iogurte vencido ou sobre duas pessoas que dividem o mesmo espaço e já não conseguem se comunicar.
6: Pedro e Inês são um casal de portugueses que vive o amor e o sexo de forma descomplexada. No apartamento por baixo do deles, vivem os brasileiros Yara e Lusa, um casal mais velho que, bastante a contragosto, começa a ouvir sons que lhes despertam a curiosidade, mas também suscitam muitas inseguranças em relação à sua própria vida conjugal. Quando um dia os quatro se juntam para um jantar, o que começa como um encontro descontraído, rapidamente se transforma em algo bastante desconfortável. Observar de perto a química entre Pedro e Inês acaba por realçar as fragilidades do relacionamento de Yara e Lusa. Com o avançar da noite, a conversa envereda por temas cada vez mais íntimos, até culminar numa proposta inesperada: troca de casais e sexo em grupo.
17: Juntos.
18: Vocês me drogaram?
19: Eu não me lembro nem do meu último orgasmo.
18: É muitos filhos, hã?
20: Eu sou influencer comportamental. Eu percebo de comunicação, ok?
6: Entre a comédia de costumes e de desconforto, O Pecado Mora em Cima é a adaptação luso-brasileira de

0: Depois da missa.
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3: Atenção às horas, são agora
6: 19:43.

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1: Por esta altura, já todos percebemos que as ferramentas de inteligência artificial, como o ChatGPT, o Claude ou o Gemini, vieram para ficar, com empresas de todo o mundo a reorganizarem-se para introduzir processos com esta tecnologia e procurarem aumentar o seu uso entre os trabalhadores. Convém, no entanto, saber como tirar proveito desta tecnologia que, dependendo da forma como for usada, pode ajudar e muito a completar tarefas numa quantidade de tempo muito mais reduzida. Ainda assim, onde e como começar? É certo que nem todas as áreas conseguirão tirar partido de ferramentas de inteligência artificial e temos visto como a área de programação tem sido especialmente visada graças a ferramentas como o Cloud Code Anthropic ou o Codex do ChatGPT, desenvolvido pela OpenAI. Há, no entanto, algumas tarefas que escapam ao óbvio e podem ser realizadas por ferramentas de inteligência artificial. O site TechTudo fez uma lista com as 10 tarefas nas quais pode ter uma ajuda preciosa desta tecnologia que, apesar de ter chegado às nossas vidas há alguns anos, ainda tem muito por descobrir. Tome nota dessas tarefas. Transformar uma ideia num plano concreto com os passos necessários. Organizar as suas tarefas diárias numa rotina. Encontrar erros ortográficos ou contradições em textos. Preparar argumentos numa conversa mais difícil. Criar listas personalizadas de tarefas, transformar anotações avulsas em documentos organizados, comparar duas opções com diferentes parâmetros para o ajudar a tomar uma decisão final, simplificar um texto que tenha uma linguagem mais complexa, pedir para gerar ideias ou soluções para resolver um problema e perguntar se se esqueceu de considerar alguma questão antes de seguir em frente com um projeto ou algo que se possa ter esquecido.
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1: E agora, tempo para a temperatura em Pombal.
2: 20 graus.

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2: Está no ar mais um Cinema 7, com sugestões para que aproveite bem o fim de semana no concelho de Pombal. E começamos então com o teatro, esta sexta-feira, a partir das 21h30, no Auditório Municipal de Pombal, pode assistir à peça Álbum de Família, de Lúcia Pires. Parte da fotografia como território de memória, explorando a infância, as suas marcas e as narrativas que persistem no tempo. O custo do bilhete é de 3€ e o espetáculo é para maiores de 14 anos. Depois, no sábado e domingo, vai haver teatro nas freguesias, com apresentações de 3 grupos oriundos do concelho de Pombal. Assim, no sábado, às 21h30, o Gata Júnior, de Almagreira, leva a peça Almagra em direto à Associação Desportiva e Ação Cultural da Charneca. À mesma hora, o Teatro Amador de Pombal estará na Associação Cultural Recreativa e Desportiva do Lourissal para apresentar a sua última peça, Reunião. E no domingo, às 17h, é a vez da Cersei Pon ir a Vermoil, ao auditório da Filarmónica Vermoilense, apresentar Aqui Há um País. Todos estes espetáculos têm um custo de entrada de 2€. Este fim de semana, a Casa Varela de Pombal vai estar entretida com o Art and Play, uma jam de jogos que combina artistas de diferentes disciplinas com desenvolvedores de jogos num ambiente vibrante e colaborativo, convidando-os a embarcar numa jornada transformadora de exploração criativa. O objetivo principal é que cada equipa crie um jogo utilizando a arte criada pelo artista. O evento termina com uma grande apresentação de todos os jogos a um público entusiasmado de desenvolvedores, artistas e entusiastas de jogos. No sábado, às 15h, prosseguem os ciclos de conferências História e Património da Redinha, desta vez com a palestra A Talha Dourada do Altar-Mor da Igreja de São Francisco da Redinha, testemunho do barroco joanino em terras de Sicó. A conferência é na sede da Junta de Freguesia da Redinha e tem entrada livre. Já na Biblioteca Municipal de Pombal, às 15h30 de sábado, acontece mais uma brinquedoteca. A iniciativa, que tem o compromisso de proporcionar momentos de aprendizagem, de aquisição de conhecimentos, de desenvolvimento pessoal, de criação de relações saudáveis, de forma natural e divertida, em família ou individualmente. É destinada a famílias com crianças dos 7 aos 10 anos. Também no sábado, no Teatro Cine de Pombal, na Galeria 1, é inaugurada a exposição Ex Situ, do pombalense João Ribeiro. Ex situ é a expressão do latim que significa fora do lugar de origem e dá nome à 4ª exposição individual de João Ribeiro. Reunindo obras inspiradas numa viagem pela Ásia, a exposição apresenta pinturas construídas a partir de tecidos recolhidos em 6 países e de memórias, fotografias e experiências vividas pelo artista. Também no sábado, às 21h, o Clube de Cicloturismo de Pombal realiza a iniciativa Pedalar o Fado, que acontece na Sala Jardim do Centro de Transportes de Pombal. Liliana Luz é a fadista convidada, que será acompanhada pelos irmãos João e Ricardo Silva na viola de fado e na guitarra portuguesa. O custo da entrada é de 25€, que inclui a ceia com entradas, caldo verde e enchidos grelhados. Quanto ao futebol, na divisão de honra, vai-se jogar a 5ª jornada, destacando-se o derby do concelho de Pombal entre o Grupo Desportivo da Ilha e o Guiense, que se joga sábado às 20h30 no Campo das Lagoas, na Ilha. No domingo, às 15h, no Campo Armindo Lopes Carolino, em Flandes, o Sporting Pombal recebe o Peniche. Na 1ª Divisão Distrital Série A, em destaque estão as partidas Moita do Boi a Velarense, Arcuda a Alveiazer e Pelariga Caseirinhos, que se vão jogar no domingo a partir das 15h. Eram estas então as sugestões que tinha para si. Se tiver algum evento que queira destacar na sua terra, pode-nos fazer chegar essa informação através da nossa página de Facebook ou então por e-mail para geral@ pombal97.com. Aproveite estas sugestões e viva a cultura e o desporto no seu concelho.
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6: 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E agora, a temperatura em Pombal.
7: 19 graus.
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6: 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Saiba agora a temperatura que está em Pombal.
7: 17 graus.

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1: No dia 15 de outubro de 1940, estreava o filme O Grande Ditador, realizado por Charles Chaplin. Este satiriza o nazismo e o fascismo através de alguns dos seus maiores impulsionadores, Adolf Hitler e Benito Mussolini. Foi o primeiro filme falado de Chaplin e, na ocasião do seu lançamento, os Estados Unidos ainda não tinham entrado na Segunda Guerra Mundial. Em 1978, a Unesco proclamou a Declaração Universal dos Direitos do Animal. Esta contém um preâmbulo e 14 artigos que, de forma genérica, estabelecem princípios a ser obedecidos no respeito pelos direitos dos animais. Neste dia, mas em 1990, o Prémio Nobel da Paz era atribuído ao líder soviético Mikhail Gorbachev. Entre as principais medidas tomadas por Gorbachev estão a campanha contra o alcoolismo, a retirada das tropas soviéticas do Afeganistão, após quase uma década de guerra, a anulação da condição da União Soviética como Estado Socialista. Destaca-se ainda a conivência com as reformas políticas neoliberais nos países do Pacto de Varsóvia, a chamada Doutrina Sinatra, que culminou na queda do Muro de Berlim em 1989. Durante o seu governo, as suas tentativas de reforma, tanto no campo político como no campo económico, conduziram ao término da Guerra Fria.
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dia 4 de junho de 2086. Talvez possamos sentar-nos a falar de quê? Não sei.

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0: sentido das palavras, um olhar mais positivo sobre a vida.
1: É preciso que vivamos cada dia com um sorriso na face, desnutrimos um sentimento genuíno de felicidade connosco e com os outros. Não importa as suas condições de vida ou os problemas que possa estar a enfrentar neste momento. Sei que nem sempre é fácil sorrirmos ou até mesmo voltarmos a sorrir depois de uma situação complicada. Mas lembre-se que o sorriso tem a capacidade de modificar tudo à nossa volta. Tem a capacidade de criar um ambiente de harmonia. Está comprovado que um sorriso, assim como o bom humor e o otimismo, são vacinas contra todo tipo de doenças. O funcionamento do corpo melhora e várias dores diminuem visivelmente quando somos mais otimistas com a vida. Pense nisto e seja feliz.

0: 22 e 2. 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
1: Destaques de dia. Esta semana, os grupos políticos do Parlamento Europeu preparam a próxima sessão plenária. Em Estrasburgo, a partir de segunda-feira, os eurodeputados vão avaliar os resultados da reunião do Conselho Europeu de outubro e assinalar o Dia Internacional para a Erradicação da Pobreza. Debaterão também o programa de trabalho da Comissão para o próximo ano e prepararão ainda as suas posições sobre o orçamento da UE para 2027, o próximo programa Erasmus+, e as suas exigências para a Conferência das Nações Unidas sobre o Clima, a COP31, que terá lugar em novembro. Em Estrasburgo, os eurodeputados vão também votar medidas para proteger os direitos dos passageiros, melhorar as ligações ferroviárias de alta velocidade em toda a Europa e combater a fraude ao IVA. Da ordem do dia fazem também parte as alterações ao regulamento de matérias-primas críticas, regras mais simples em matéria de resíduos e orientações para as políticas de emprego nos Estados-membros. A sessão plenária de 4 dias terminará em 22 de outubro. Amanhã, o Parlamento Europeu organiza uma conferência com dirigentes dos países do Golfo Pérsico, em Bruxelas. Presidida pela Presidente do Parlamento, Roberta Metsola, a reunião vai centrar-se no reforço da parceria estratégica entre a UE e o Conselho de Cooperação do Golfo, uma organização regional que reúne 6 países do Médio Oriente. Os debates abordarão igualmente a liberdade de navegação no Estreito de Hormuz e no Mar Vermelho, a segurança energética e o impacto da guerra da Rússia na Ucrânia. A conferência terminará com uma declaração conjunta.
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8: E agora é tempo para mais uma edição dos Álbuns da Década. Trago à rádio o disco Slow Hand, de Eric Clapton, que foi lançado no mundo da música em novembro de 1977 e vendeu mais de 3 milhões de cópias. Na tabela dos 100 discos mais vendidos na década de 1970, este ocupa o lugar número 69.

A transformação de Eric Clapton de um herói divino da guitarra dos anos 60 num homem à vontade no mundo da rádio adulta contemporânea tomou forma no disco Slow Hand, que o encontrou e a sua banda num estado de espírito descontraído.

associando pela primeira vez o produtor Glyn Johns, cujos créditos passados de produção e engenharia sonora incluíam os Beatles, os Rolling Stones e os The Who, este lançamento de 1977 era também um caso de ecletismo, assimilando blues, country e rock puro. A abordagem contida de Clapton encontra toda a sua evidência em Wonderful Tonight, a primeira canção que ele preparou para o álbum, e mais um tributo, depois de Layla, à sua futura esposa Patti Boyd, que se divorciara nesse ano do ex-Beatle George Harrison.

apesar de depressa se ter tornado um favorito da rádio e da dança slow, Wonderful Tonight só dava argumentos aos críticos para o acusarem de se satisfazer com material ligeiro

abertura do álbum, com a interpretação de Cocaine de J.J. Cale, dava o tom adequado, sendo a cadência de Slow Hand marcada no tema Country Rock Lay Down Sally, que se tornou o seu maior êxito desde o campeão das tabelas I Shot the Sheriff, quando chegou ao lugar número 3 no final de 1975.

êxito desta faixa foi também a chave para fazer do álbum o mais vendido de Clapton até aí, sendo apenas Saturday Night Fever a travar-lhe a ascensão à primeira

Este disco foi gravado em Londres, no Reino Unido, e conta com a produção de Glyn Johns. Tem a concessão da capa de Daniel Stewart e Wattle Wasanuna e registra a duração de 39 minutos, contendo 9 músicas. Cocaine, Wonderful Tonight, Lay Down Sally, Next Time You See Her, We're All The Way, The Core, May You Never, Mean Old Frisco e Peaches and Diesel.

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1: Foi mais uma edição dos álbuns da década. Na rádio, o disco Slow Hand, de Eric Clapton, que foi lançado no mundo da música em novembro de 1977 e vendeu mais de 3 milhões de cópias. Na tabela dos 100 discos mais vendidos na década de 1970, este ocupa o lugar número 60.

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1: Os telemóveis são itens indispensáveis nos dias de hoje. Fazem as vezes dos despertadores, das agendas, do computador, da máquina fotográfica, enfim, fazem tudo e mais alguma coisa. Embora sejam um objeto prático e que permite executar as mais variadas funções de forma rápida e eficaz, o telemóvel está a tirar anos de vida à população, e muito por culpa do aumento de stress que provoca. De acordo com o site Prevention, os smartphones conseguem fazer aumentar os níveis de stress das mais variadas formas, mas há uma infalível: a bateria fraca. Quem não fica com os nervos em franja quando o nível de bateria é mínimo? Esta situação recorrente tem o nome de ansiedade e é uma das consequências mais diretas da necessidade ou dependência de estar sempre ligado. A síndrome da vibração fantasma é também uma condição associada ao uso excessivo do telemóvel e ao stress e ansiedade que provoca. Sentir o telemóvel a vibrar, quando tal não se verifica, é algo que acontece a quase todas as pessoas, podendo muitas até achar que ouviram o telemóvel a tocar. Deixar o telemóvel em casa é uma verdadeira dor de cabeça, especialmente para aquelas pessoas que sofrem de nomofobia, o medo de ficar desconectado e que aumenta exponencialmente os níveis de stress e ansiedade, podendo fazer com que algumas passem mal. Mas estes níveis de stress podem ainda aumentar com o medo de perder algo, por exemplo, de não saber qual foi a última publicação feita nas redes sociais por determinada pessoa. A FOMO, sigla para Fear of Missing Out, ou medo de perder algo, é uma condição comum e a justificação para as pessoas acederem às redes sociais quase impulsiva e inconscientemente, vezes sem fim ao longo do dia e da noite. Sim, porque há pessoas que temem tanto não estar a par das novidades que acordam a meio da noite para saberem o que foi publicado online.
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1: Against All Odds é uma canção do cantor e compositor britânico Phil Collins. Foi gravada para a banda sonora do filme com o mesmo nome, de 1984. É uma poderosa balada em que o seu protagonista implora à ex-namorada: olha para mim agora, sabendo que a reconciliação é contra todas as probabilidades, considerando, no entanto, que vale a pena tentar. Phil Collins foi convidado a escrever a música título do filme Against All Odds quando ela ainda estava em bruto, entre aspas. Uma vez que, no momento em que a banda sonora estava a ser concluída, Phil Collins estava em turnê com o Genesis. O diretor Taylor Ackford voou para Chicago para assistir a um dos concertos da banda. Collins assistiu ao filme num gravador de fita no seu quarto de hotel e concordou em participar na banda sonora. Originalmente intitulada How Can You Just Sit There, a música foi inicialmente gravada nas sessões do seu álbum de estreia a solo, intitulado Face Value, de 1981. Collins escreveu a música, que foi produzida por Arif Mardan. A parte instrumental foi gravada nos estúdios da RCA em Nova York, enquanto Phil Collins gravou a voz e a bateria no estúdio de Los Angeles. Numa entrevista para o programa This American Life, Phil Collins revelou que a música foi inspirada e escrita logo após o rompimento com a sua primeira esposa. Disse ainda que o divórcio acabou por o transformar num letrista. A música foi incluída pela primeira vez no álbum ao fazer parte da compilação Hits, de 1998. Collins lançou a gravação demo original das sessões do álbum Face Value como parte do seu projeto Take a Look at Me Now. O single alcançou o segundo lugar no Reino Unido, na UK Single Chart, enquanto nos Estados Unidos alcançou o primeiro lugar na Billboard Hot 100. Foi o primeiro de 7 singles de Collins a chegar ao número 1 nos Estados Unidos ao longo da sua carreira a solo. 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
10: A rúcula, vegetal verde escuro da mesma família do brócolos, repolho e outras hortaliças crucíferas, possui um perfil nutricional bastante atrativo. Ela é fonte de beta-caroteno, vitamina C, vitamina K e minerais como potássio, ferro, manganês, magnésio, zinco e cobre. Por conter pouquíssimas calorias, a rúcula pode ser consumida à vontade. Além disso, as suas folhas apresentam propriedades digestivas, diuréticas e são reconhecidas como um potente alimento na prevenção de doenças, já que apresentam compostos fitoquímicos que desempenham um papel antioxidante vital no organismo. Cada porção de um copo de rúcula possui apenas 5 calorias, ou seja, ela pode ser consumida sem contraindicações por quem quer perder peso. Numa comparação nutricional com a alface, a rúcula contém cerca de 8 vezes mais cálcio, 5 vezes mais vitaminas A, C e K e 4 vezes mais ferro que a mesma quantidade da alface. Ao contrário de algumas folhas verdes, a rúcula apresenta baixa concentração de ácido oxálico, um composto químico natural que inibe a absorção de alguns minerais pelo organismo.
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11: Tome nota, agora são
12: 22:36.

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0: 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São
1: 22:54.
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0: 23 e 1. 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
2: O município de Pombal recebeu grau ouro na área da acessibilidade digital. Saiba mais pormenores já a seguir.
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2: O município de Pombal foi distinguido com o selo ouro de usabilidade e acessibilidade atribuído pela Agência para a Reforma Tecnológica do Estado após a reformulação técnica do site institucional que procurou facilitar o acesso aos serviços, reduzir o tempo de espera e promover um uso mais eficiente dos recursos. Esta distinção realça a acessibilidade e inclusão do site, colocando o município entre as referências nacionais em acessibilidade digital, informou a Câmara. Com o site adaptado, o município procura garantir que todos os cidadãos possam aceder à informação e aos serviços públicos de forma simples e autónoma. O trabalho realizado foi além do cumprimento legal estabelecido pelo Decreto-Lei nº 83/2018, tendo passado por avaliações técnicas rigorosas e testes com cidadãos reais que validaram a experiência digital, refere à autarquia. Com o selo ouro, o município de Pombal reforça a sua posição como autarquia de referência em acessibilidade digital, aproximando-se dos cidadãos e promovendo uma sociedade digital mais inclusiva, lê-se numa nota de imprensa do município. O objetivo, acrescenta a autarquia, é continuar a melhorar para que o site evolua de acordo com as necessidades dos cidadãos, uma vez que a acessibilidade é um caminho contínuo. Dois homens de 25 e 38 anos, suspeitos de envolvimento num roubo a uma instituição de crédito na cidade de Leiria, a uma orivesaria na Caranguejeira e numa tentativa de roubo de uma viatura em Monte Redondo, foram detidos pela Polícia Judiciária em Lisboa. Segundo a PJ, os dois cidadãos estrangeiros terão integrado um grupo criminoso que entre junho e outubro deste ano se dedicou à prática de crimes violentos com recurso a armas de fogo nas zonas de Lisboa e Leiria. A operação foi conduzida pelo Departamento de Investigação Criminal de Leiria em articulação com a Diretoria de Lisboa e Vale do Tejo. O grupo recorria a viaturas alugadas em empresas de rent-a-car que não eram devolvidas, colocando-lhes matrículas de outros veículos com características idênticas para continuar a utilizá-las. Outras viaturas eram roubadas na via pública, sob ameaça de armas de fogo, através do método conhecido como carjacking. Nas suas atuações, os suspeitos usavam sobretudo roupa escura, luvas e acessórios para ocultar o rosto, adianta a polícia. Nos inquéritos a cargo do Departamento de Investigação Criminal de Leiria, estão indiciados por roubo agravado e associação criminosa na sequência dos assaltos à instituição de crédito e à orivesaria, bem como da tentativa de carjacking em Monte Redondo. Na área de Lisboa, são suspeitos de pelo menos um roubo agravado na via pública, de uma tentativa de carjacking ocorrida a 11 de outubro e de um roubo agravado a uma loja de conveniência, cujas imagens foram amplamente divulgadas nas redes sociais. Estão ainda referenciados por outros crimes semelhantes na área metropolitana de Lisboa, prosseguindo a investigação. No conjunto dos processos, são investigados crimes de abuso de confiança agravado, roubo agravado, detenção de arma proibida, falsificação de documentos e associação criminosa. A PJ considera ter desmantelado um grupo que, dada a violência das suas atuações, vinha a provocar receio e alarme social. Segundo a mesma fonte, os suspeitos mantinham há alguns anos moradas temporárias na área metropolitana de Lisboa e em Leiria para dificultar o controlo pelas autoridades. Os detidos vão ser presentes à autoridade judiciária competente para a aplicação das medidas de coação. O corpo do pescador lúdico, desaparecido desde a noite de sábado em Peniche, foi encontrado ontem na zona do Baleal, informou a Autoridade Marítima Nacional. Na sequência de uma das ações diárias de patrulha efetuadas pela Autoridade Marítima Nacional, foi detectado o corpo de um homem junto a uma zona rochosa na zona do Baleal, no concelho de Peniche, onde tinha desaparecido, refere o comunicado, acrescentando que o corpo foi recolhido pelos tripulantes do salva-vidas de Peniche e transportado para as suas instalações. O óbito foi atestado pela delegada de saúde após contacto com o Ministério Público, tendo o corpo sido depois transportado pelos bombeiros voluntários de Peniche para o gabinete médico-legal de Torres Vedras. O pescador, de 53 anos, encontrava-se desaparecido desde a noite de sábado, depois de ter saído para exercer a atividade da pesca lúdica na zona do Baleal, no concelho de Peniche. O gabinete de psicologia da Polícia Marítima foi ativado e presta apoio aos familiares da vítima. E assim chega ao fim este serviço noticioso. Fique bem, continue na nossa companhia.
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1: Uma das bases das empresas de sucesso é a gestão financeira. Todas as empresas que conseguem manter-se saudáveis e em constante crescimento mantêm o controlo do dinheiro, de vendas, entradas e saídas, pagamentos diversos, entre outros. Por isso é fundamental ter um fluxo de caixa para manter a organização das finanças. Certamente já deve ter ouvido o termo fluxo de caixa, mas sabe de facto o que é e para que serve? Sabe como ele pode impactar a sua empresa? Uma empresa no seu dia-a-dia precisa de organização, não só na forma de trabalho, como também para manter os seus rendimentos, investimentos e finanças em dia.
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2: 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À noite, a música tem outro encanto. Os sons calmos deixam-nos mais tranquilos e convidam-nos a sonhar. Sim, porque não devemos perder nunca a vontade de sonhar. Tenha uma noite tranquila na nossa companhia.

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1: Antes de chegar ao Mónaco, Grace Kelly era uma das grandes estrelas de Hollywood. Nasceu em Filadélfia e construiu uma carreira de sucesso no cinema, trabalhando inclusivamente com o realizador Alfred Hitchcock. Em 1955, conheceu o príncipe René III durante uma visita ao Festival de Cannes. No ano seguinte, os dois casaram-se no Mónaco e Grace Kelly tornou-se princesa do Mónaco. A passagem da estrela de cinema, a princesa, tornou-se uma das histórias mais conhecidas do século XX. Grace Kelly continuou a viver no Principado até a sua morte em 1982 e permanece uma das figuras mais associadas à imagem internacional do Mónaco.
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2: Boa noite. O relógio marca agora.
3: 23:25.

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3: Olá, seja bem-vindo a mais um Pombal em Agenda, onde lhe vou dar sugestões para que aproveite bem este fim de semana no Concelho de Pombal. E começamos então com o teatro, esta sexta-feira, a partir das 21h30, no Auditório Municipal de Pombal, pode assistir à peça Álbum de Família, de Lúcia Pires, parte da fotografia como território de memória, explorando a infância, as suas marcas e as narrativas que persistem no tempo. O custo do bilhete é de 3€ e o espetáculo é para maiores de 14 anos. Depois, no sábado e domingo, vai haver teatro nas freguesias, com apresentações de 3 grupos oriundos do Concelho de Pombal. Assim, no sábado, às 21h30, o Gata Júnior, de Almagreira, leva a peça Almagra em direto à Associação Desportiva e Ação Cultural da Charneca. À mesma hora, o Teatro Amador de Pombal estará na Associação Cultural Recreativa e Desportiva do Lourissal para apresentar a sua última peça, Reunião. E no domingo, às 17h, é a vez da Cersei Pon ir a Vermoil, ao auditório da Filarmónica Vermoilense, apresentar Aqui Há um País. Todos estes espetáculos têm um custo de entrada de 2€. Na tarde de domingo, tem também um concerto musical para ver no Teatro Cine de Pombal. Trata-se do concerto do 159º aniversário da Filarmónica Artística Pombalense. Está agendado para as 16h e a entrada é livre, sujeita a reserva de bilhetes. Este fim de semana, a Casa Varela de Pombal vai estar entretida com o Art and Play, uma jam de jogos que combina artistas de diferentes disciplinas com desenvolvedores de jogos num ambiente vibrante e colaborativo, convidando-os a embarcar numa jornada transformadora de exploração criativa. O objetivo principal é que cada equipa crie um jogo utilizando a arte criada pelo artista. O evento termina com uma grande apresentação de todos os jogos a um público entusiasmado de desenvolvedores, artistas e entusiastas de jogos. No sábado, às 15h, prosseguem os ciclos de conferências História e Património da Redinha, desta vez com a palestra A Talha Dourada do Altar-Mor da Igreja de São Francisco da Redinha, testemunho do barroco joanino em terras de Sicó. A conferência é na sede da Junta de Freguesia da Redinha e tem entrada livre. Já na Biblioteca Municipal de Pombal, às 15h30 de sábado, acontece mais uma brinquedoteca. A iniciativa, que tem o compromisso de proporcionar momentos de aprendizagem, de aquisição de conhecimentos, de desenvolvimento pessoal, de criação de relações saudáveis de forma natural e divertida, em família ou individualmente. É destinada a famílias com crianças dos 7 aos 10 anos. Também no sábado, no Teatro Cine de Pombal, na Galeria

0: Galeria 1, é inaugurada a exposição Ex Situ do pombalense João Ribeiro. Ex Situ é a expressão do latim que significa fora do lugar de origem e dá nome à quarta exposição individual de João Ribeiro. Reunindo obras inspiradas numa viagem pela Ásia, a exposição apresenta pinturas construídas a partir de tecidos recolhidos em 6 países e de memórias, fotografias e experiências vividas pelo artista. Também no sábado, às 21 horas, o Clube de Cicloturismo de Pombal realiza a iniciativa Pedalar o Fado, que acontece na Sala Jardim do Centro de Transportes de Pombal. Liliana Luz é a fadista convidada, que será acompanhada pelos irmãos João e Ricardo Silva na viola de fado e na guitarra portuguesa. O custo da entrada é de 25 euros, que inclui a ceia com entradas, caldo verde e enchidos grelhados. Quanto ao futebol, na divisão de honra, vai-se jogar a 5ª jornada, destacando-se o derby do Conselho de Pombal entre o Grupo Desportivo da Ilha e o Guiense, que se joga sábado às 20h30 no Campo das Lagoas, na Ilha. No domingo, às 15h, no Campo Armindo Lopes Carolino, em Flandes, o Sporting Pombal recebe o Peniche. Na primeira divisão distrital Série A, em destaque estão as partidas Moita do Boi a Velarense, Arcuda a Alveiazre e Pelariga Caseirinhos, que se vão jogar no domingo a partir das 15 horas. Eram estas então as sugestões que tinha para si. Se tiver algum evento que queira destacar na sua terra, pode-nos fazer chegar essa informação através da nossa página de Facebook ou então por e-mail para geral@pombal97.com. Aproveite estas sugestões e viva a cultura e o desporto no seu concelho.
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1: Por esta altura, já todos percebemos que as ferramentas de inteligência artificial, como o ChatGPT, o Cloud ou o Gemini, vieram para ficar, com empresas de todo o mundo a reorganizarem-se para introduzir processos com esta tecnologia e procurarem aumentar o seu uso entre os trabalhadores. Convém, no entanto, saber como tirar proveito desta tecnologia que, dependendo da forma como for usada, pode ajudar e muito a completar tarefas numa quantidade de tempo muito mais reduzida. Ainda assim, onde e como começar? É certo que nem todas as áreas conseguiram tirar partido de ferramentas de inteligência artificial e temos visto como a área de programação tem sido especialmente visada graças a ferramentas como o Cloud Code Anthropic ou o Codex do ChatGPT, desenvolvido pela OpenAI. Há, no entanto, algumas tarefas que escapam ao óbvio e podem ser realizadas por ferramentas de inteligência artificial. O site TecTudo fez uma lista com as 10 tarefas nas quais pode ter uma ajuda preciosa desta tecnologia que, apesar de ter chegado às nossas vidas há alguns anos, ainda tem muito por descobrir. Tome nota dessas tarefas. Transformar uma ideia num plano concreto com os passos necessários. Organizar as suas tarefas diárias numa rotina. Encontrar erros ortográficos ou contradições em textos. Preparar argumentos numa conversa mais difícil. Criar listas personalizadas de tarefas. Transformar anotações avulsas em documentos organizados. Comparar duas opções com diferentes parâmetros para o ajudar a tomar uma decisão final. Simplificar um texto que tenha uma linguagem mais complexa. Pedir para gerar ideias ou soluções para resolver um problema. E perguntar se esqueceu de considerar alguma questão antes de seguir em frente com um projeto ou algo que se possa ter esquecido.
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2: Quanto à temperatura, Pombal registra agora
3: 15 graus.

0: noite e dois. 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
2: 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E agora dou-lhe só um cheirinho da próxima música.

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1: A felicidade mede-se pela forma como abraçamos a vida, como a aceitamos todos os dias, com os seus ciclos e contrariedades, aproveitando o melhor de cada um desses momentos. Nascemos sozinhos e morremos sozinhos. Ninguém nasce nem morre por nós. Quando sofremos ou sentimos alegria, estamos a sós com o nosso pensamento. Os amigos, a família e os amores são bênçãos na nossa estrada, são o conforto e o carinho que precisamos e são eles que nos dão a coragem e um alento à nossa vida. Mas o trabalho interior de nos conhecermos e sentirmos bem connosco, esse é somente nosso. Ninguém poderá fazê-lo por nós. Temos que aproveitar a vida. Não podemos deixar passar os bons momentos sem os aproveitar. A vida é muito curta para não aproveitarmos cada segundo. Esteja preparado para abraçar todos os momentos da felicidade e sinta-se livre para ser feliz todos os dias. Pense nisto e seja feliz.
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2: No dia 16 de outubro de 1854, nasceu Oscar Wilde, escritor irlandês. Depois de escrever de diferentes formas ao longo da década de 1880, tornou-se um dos dramaturgos mais populares de Londres em 1890. Escreveu poemas, novelas, contos infantis e várias peças de teatro, e o seu único romance, O Retrato de Dorian Gray, é considerado por muitos críticos como a obra-prima da literatura inglesa. Neste dia, mas em 1923, os irmãos Walter e Roy fundaram a The Walt Disney Company, ou simplesmente Disney. Atualmente é um dos maiores conglomerados de mídia e entretenimento do planeta. A empresa é mais conhecida pelos seus estúdios de cinema, Walt Disney Studios, que é hoje um dos maiores e mais conhecidos estúdios de Hollywood. A figura do boneco rato Mickey é o seu principal símbolo iconográfico. No dia 16 de outubro de 1978, o cardeal polaco Karol Wojtyla era eleito Papa e adotou o nome de João Paulo II. Teve o maior pontificado documentado da história durante 26 anos. Foi um dos líderes que mais viajaram na história, tendo visitado 129 países durante o seu pontificado. Sabia expressar-se em italiano, francês, alemão, inglês, espanhol, português, ucraniano, russo, servo-croata, esperanto, grego clássico e latim, além do polaco, a sua língua materna.
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0: Uma hora. 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